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1: Nove e cinco.
2: Nos leva de volta, Senhor, para o lugar onde éramos felizes, onde tínhamos vida, onde éramos só nós dois, Senhor.

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4: 9:34.

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Pegue a palavra de Deus e abra já no livro de Apocalipse. Vamos ficar todos de pé? Livro de Apocalipse, você vai abrir no capítulo 12 e você vai no versículo 9. Livro de Apocalipse, capítulo 12, versículo 9.

grande dragão, a antiga serpente, chamada o Diabo e Satanás, que engana todo mundo. Ele foi precipitado na terra e os seus anjos foram lançados com ele. Amém? Vou ler de novo. E foi precipitado o grande dragão, a antiga serpente, chamada o Diabo e Satanás, que engana todo mundo. Ele foi precipitado na terra e os seus anjos foram lançados com ele. Agora eu leio mais uma vez e você repete em seguida. Vamos lá. E foi precipitado. Todo mundo, minha gente, foi precipitado o grande dragão, a antiga serpente, chamado o Diabo e Satanás, que engana todo mundo. Ele foi precipitado na terra e os seus anjos foram lançados com ele. Amém? Quem acredita na palavra de Deus? Então desocupe as tuas mãos e dê para esta palavra a melhor salva de palmas que já se ouviu em Bangu, que já se ouviu no Rio de Janeiro. Isso, vamos aplaudir. Vamos aplaudir bem forte. E enquanto você aplaude, levante os olhos aos céus. Abra tua boca e diga glória ao teu nome, Senhor. Diga glória, glória, glória ao teu nome, Senhor. Você que está ouvindo pela rádio Feliz FM ou em qualquer emissora do Brasil e do exterior, que está assistindo pela TV ou pela internet, pelo youtube.com/JohnRibe, junte-se a nós aqui em Bangu, dá glória a Deus conosco, aplaude também. Meu Deus, olha que coisa linda, o povo de Bangu te ama, o povo do Rio de Janeiro te ama, o Brasil te ama, em toda parte alguém te ama e te aplaude. Aplaude, ah Senhor, sobre cada vida que te aplaude, que te glorifica, abre o céu agora. Pai, a tua palavra vai ser pregada, vem com teu espírito, tome a boca do pregador, tome os lábios do mensageiro, envia a tua palavra com poder e autoridade. E que a tua palavra vá, percorra toda a terra e prospere naquilo para o qual está sendo enviada, em nome do Senhor Jesus. Diga amém, Jesus. Podeis assentar, por favor. E foi precipitado o grande dragão. A palavra está confirmando que ele é grande. Também conhecido como a antiga serpente, aquela que se manifestou no Éden, chamada o Diabo. Essa palavra é grega e significa acusador. E Satanás, essa palavra é hebraica e significa adversário, que engana todo mundo. Ele é um enganador, ele é um simulador, ele engana com sutileza, ele manipula a pessoa humana, ele consegue, através de manipulações, enganar todo o mundo. O diabo, ele consegue pintar o pecado com cores brilhantes, cores vivas, atraentes, mas na verdade só está dourando a pílula, porque o que ele oferece é veneno. O diabo, ele consegue deturpar a palavra de Deus e engana todo o mundo. Ele foi precipitado na terra, esse é o grande problema. E os seus anjos, os anjos do demônio, os anjos do diabo, foram lançados com ele. Agora vamos entender um pouco mais profundamente. Esses anjos do diabo que acompanharam o grande dragão, a antiga serpente, que é o diabo e Satanás, foram criados pelo grande dragão? Não, o diabo não cria nada, ele se apropria das coisas que Deus criou. O diabo

não cria absolutamente nada. Ele imita, ele copia e ele seduz, justamente para formar o seu séquito. Aqui é uma grande quantidade de anjos que resolveram seguir esse espírito chamado grande dragão, a antiga serpente, que é o diabo e Satanás. Mas uma grande quantidade mesmo resolveu seguir esse espírito das trevas. Mas esse espírito, ele é um Deus? Não. Ele é uma criatura de Deus. Pastor João Ribe, então foi Deus que criou o diabo? Foi Deus que criou o grande dragão? Foi Deus que criou a antiga serpente? Foi Deus que criou o adversário? Lá atrás, no princípio, sim. Sim, foi Deus. Mas Deus não o criou como o dragão, nem como serpente, nem como acusador e nem como adversário. Isso aconteceu depois, porque no princípio o nome desse grande dragão era Lúcifer, que significa portador da luz. E Lúcifer, lá no princípio, não era mal, era o portador da luz. Ele regia o louvor no céu. Todos os instrumentos musicais e a própria música, o próprio louvor, foram dados a ele, preparados e dados a ele no princípio. E eu quero te mostrar isso que está revelado na palavra. Vá comigo no livro de Ezequiel, capítulo 28, versículo 14. Ó como ele era no princípio. Tu eras querubim ungido para proteger. Meu Deus, ele que agora veio para matar, roubar e destruir, que está na terra só para isso. No princípio, ele foi criado por Deus e ungido pelo Senhor para proteger. Se tornou o oposto. Tu eras querubim ungido para proteger. Querubim é uma categoria altíssima de anjos. Dentro da hierarquia angelical, você tem anjo, arcanjo, querubim e serafim. O querubim está no topo, e ele era um querubim muito próximo de Deus, ungido para proteger. A palavra continua revelando: e te estabeleci, foi Deus que estabeleceu ele lá, no monte santo de Deus estavas. Olha o lugar onde ele habitava. Ele estava no monte santo de Deus, o lugar mais elevado do universo, onde habita o Altíssimo. No monte santo de Deus estavas, no meio das pedras apogueadas andavas. Se você ler o versículo anterior, você vai ver que ele tinha muitas pedras preciosas e ouro, muitos adornos riquíssimos. Ele tinha muita riqueza. No meio das pedras apogueadas andavas, quer dizer, aquele lugar mais santo. Perfeito eras nos teus caminhos. Ele era perfeito. Lúcifer era perfeito. Desde o dia em que foste criado. Ele é criatura, não criador. Desde o dia em que ele foi criado, ele era perfeito em todos os caminhos, perfeição absoluta. Até que se achou iniquidade em ti. Algo começou a brotar dentro de Lúcifer. Não de origem divina, mas de origem do próprio Lúcifer. Uma iniquidade, uma injustiça, uma maldade começou a brotar no seu interior, e ele deixou aquilo crescer. E a maldade dentro dele foi crescendo como se fosse um vírus, e tomou todo o seu ser.
Mas aparentemente, ele continuava o querubim protetor, continuava o portador da luz, mas dentro dele estava toda a podridão e maldade que se agigantava a cada momento. Mas qual foi a iniquidade que brotou dentro dele? Qual foi a iniquidade? Livro do profeta Isaías agora, capítulo 14, vá comigo até lá, vamos ler o versículo 13. Olha a iniquidade que brotou dentro dele. E tu dizias no teu coração: eu subirei ao céu, e acima das estrelas de Deus exaltarei o meu trono. Aqui a palavra estrelas, e também no livro de Apocalipse, é uma linguagem figurativa para anjos. E acima dos anjos de Deus exaltarei o meu trono. E no monte da congregação, naquele monte santo, no lugar altíssimo, me assentarei da banda dos lados norte. Subirei acima das mais altas nuvens, o céu dos céus, e serei semelhante ao Altíssimo. Ele ficou possuído desse desejo de ser semelhante ao Altíssimo. Ele se esqueceu que o Altíssimo é Criador e que ele é criatura. Ele se esqueceu que ele tinha vida porque Deus lhe tinha dado vida. Ele se esqueceu que tudo que ele tinha era presente de Deus, favor de Deus, graça de Deus. E ele se tornou ambicioso, se tornou ególatra. Repare que ele diz o tempo todo: eu subirei, eu serei semelhante ao Altíssimo, eu colocarei o meu trono acima dos anjos, eu me assentarei. Tudo eu, se tornou ególatra, aquela pessoa egoísta. Mas por fora ele disfarçava bem, por fora continuava aparecendo Lúcifer, o querubim protetor. E com sua enganação, todos os anjos de Deus ele passou a seduzir, dando uma de protetor, manipulando-se, fingindo amigo. Olha, eu vejo como você serve o Altíssimo, e eu vejo às vezes as coisas que o Altíssimo faz com você, que eu não concordo. E ele começou a falar mal do próprio Deus, se fazendo de amigo dos anjos, e ele foi trazendo para si os anjos. Lá no livro de Apocalipse, onde eu comecei a leitura para você, está escrito o seguinte, volte no capítulo 12 de Apocalipse, versículo 4, quando diz: e a sua cauda, a cauda desse dragão, levou após si a terça parte das estrelas do céu, ou seja, dos anjos de Deus. Imagine que de cada 100 anjos de Deus, Lúcifer conseguiu seduzir e arrastar, trazer para si 33. De cada 100, ele trazia 33 para ele. Ele foi roubando os anjos de Deus. Anjos que Deus criou, que Lúcifer não criou nenhum anjo, mas ele foi roubando o rebanho de Deus. E quando ele se sentiu forte, esse espírito agora vai fazer uma rebelião, uma divisão no céu, porque ele quer um trono. Ele quer colocar um trono, e todos os anjos que estão com ele, ele vai ficar do lado norte. Ele está dizendo: Deus fica do lado do oriente, eu fico do lado norte. Deus fica do lado oriental, eu fico do lado ocidental, e eu vou dividir o céu. Eu vou governar o céu com os meus anjos aqui do lado norte, e aqui estará o meu trono, e eu serei semelhante ao Altíssimo. Você está compreendendo o que ele fez? A primeira divisão do reino de Deus. A primeira divisão do reino de Deus foi provocada por esse espírito que estava cheio de iniquidade.
Ele

não queria mais ouro ou mais prata, ele queria tudo. Ele queria tudo para ele, inclusive a glória de Deus. Só que no lugar altíssimo só tem lugar para um trono. No lugar altíssimo só tem lugar para um trono, não importa se é no oriente ou no ocidente, no norte ou no sul, no leste ou no oeste, não importa. No Monte Santo de Deus só tem lugar para um trono. O trono do nosso Deus. O trono do nosso Criador. E Deus não admitiu. Deus não admitiu o que Lúcifer fez. E houve um confronto. E Lúcifer, tão atrevido, achou que poderia tomar o lugar de Deus. Tanto que ele diz: subirei acima das mais altas nuvens. Eu voltei para Isaías capítulo 14, versículo 14. Subirei acima das mais altas nuvens e serei semelhante ao Altíssimo. E ele entra em choque. Versículo 15. E contudo, olha o que diz a palavra do Todo-Poderoso. E contudo, levado serás ao inferno, ao mais profundo do abismo. E ele foi lançado do céu, junto com todos os seus anjos. E quando ele perdeu essa batalha e foi lançado do lugar altíssimo para o abismo, todos eles perderam a unção. Ele era querubim ungido. Deus não deixou a unção ir com Lúcifer. Perdeu também a glória. Deus não dá a glória dele para ninguém. Perdeu a glória de Deus. E ele perdeu a santidade. E se tornou imundo, um espírito imundo. E todos os anjos que ele seduziu e que o seguiram, repito, um terço dos anjos de Deus, 33% do céu, seguiu Lúcifer e foi precipitado também para o abismo. E todos perderam a glória e a santidade de Deus e se tornaram espíritos imundos. Lúcifer, que era o portador da luz, agora é o portador das trevas. Ele que antes tinha sido ungido para proteger, agora ele está nesse mundo para matar, roubar e destruir. E todos os seus anjos caídos se tornaram também espíritos das trevas. Vou fazer uma pergunta para você. Vou fazer uma pergunta agora. Tudo isso aconteceu antes de o ser humano estar nesse planeta. Vamos imaginar que você é um dos anjos de Deus lá no princípio. Não sei se você seria anjo, arcanjo, querubim ou serafim, mas você é um dos anjos de Deus. Eu pergunto, Lúcifer viria com essa conversa mole para cima de você, te seduzindo, você seguiria Lúcifer ou você ficaria com Deus? Mas ele é sedutor, ele se faz de seu amigo, ele se faz de seu protetor, ele diz que vai te ajudar, diz que vai começar uma coisa nova, que você vai fazer parte dessa coisa nova, que você vai ter muita honra com ele. Ele está te seduzindo. Volta a perguntar. Ele está oferecendo muita coisa para você. Está falando mal de Deus. Está deixando você se sentir vitimizado. Ele está te manipulando. Ele está te enganando. Porque ele engana todo mundo. Você viu o que eu li em Apocalipse. Ele é um espírito enganador. Ele tem alto poder de sedução. Ele se finge amigo e protetor e quer você com ele. Você ficaria com Deus ou ficaria com Lúcifer? Responda para mim. Com Deus. O diabo, ele trabalha com a divisão. Deixe-me te explicar isso.

Ele foi o primeiro a dividir o reino dos céus, e ele faz de tudo para dividir a igreja, porque a igreja é o reino dos céus aqui na terra. A igreja traz o reino dos céus para a humanidade. Lúcifer continua atuando, arrumando seus agentes, seduzindo pessoas, seduzindo até pastores, para causar divisão na igreja. Assim como todos os anjos que seguiram Lúcifer deixaram de ser anjos de Deus para se tornarem espíritos imundos, toda pessoa que entra na divisão da igreja, que é uma ovelha, vai deixar de ser ovelha e ser bode. E o bode não tem futuro. Eu quero que você vá comigo no Evangelho de Mateus agora. Jesus contou uma coisa muito séria, muito séria. Eu vou ler para você, capítulo 25, versículo 31. Jesus disse: e quando o Filho do Homem vier em sua glória, e todos os santos anjos, ó, os anjos de Deus são santos, não são espíritos imundos. E quando o Filho do Homem, quer dizer Jesus, vier em sua glória, ele tem a glória, e todos os santos anjos com ele, então se assentará no trono da sua glória, e todas as nações serão reunidas diante dele, e apartará uns dos outros, como o pastor aparta dos bodes as ovelhas. Toda ovelha que acompanha uma pessoa que está dividindo a igreja, dividindo o reino, se ela for ovelha e acompanhar nessa divisão, vai virar bode. E será triste o seu destino. Porque só o diabo tem interesse na divisão. Só o diabo trabalha pela divisão. O Senhor Jesus, quando estava aqui na terra, reuniu 12 discípulos, enfrentou várias divisões. Ele chegou a ter 70 discípulos que não quiseram mais andar com Jesus, não gostaram da pregação de Jesus. Mas Jesus continuou fazendo a obra com seus 12, e no meio dos seus 12 tinha Judas Iscariotes. Mesmo assim, Jesus Cristo fez a seguinte oração na sua última noite de vida. Eu vou ler só um trechinho. Vá comigo no Evangelho de João, capítulo 17, versículo 20. Olha a oração de Jesus: eu não rogo somente por estes, quer dizer, ele está falando sobre os 11 que estão com ele, porque Judas já desviou, Judas já saiu do grupo. Jesus está orando pelos 11: eu não rogo somente por estes, mas também por aqueles que, pela sua palavra, hão de crer em mim. Olha o que Jesus diz em seguida: para que todos sejam um, pega a caneta e passa um traço, para que todos sejam um, como tu, ó Pai, o és em mim e eu em ti, que também eles sejam um em nós, para que o mundo creia que tu me enviaste. Jesus rogou, Pai, a unidade, a união, não a divisão. Quem quer divisão é Satanás. Lúcifer tem outros interesses que não são aprovados por Deus, só que é sedutor, engana muita gente, ele engana todo mundo. Só Satanás trabalha com a divisão. Só Satanás quer aquilo que é de Deus. Só o diabo quer enganar. A pessoa que é de Deus, ela não vai atrás dessas coisas. Quando Jesus falou sobre a sua volta lá, que eu li no capítulo 25 do Evangelho de Mateus, versículo 31, e você pode estar achando essa pregação muito pesada, mas eu tenho que alertar o rebanho, porque eu estou cansado de ver esse tipo de coisa. Vou reler.

que vai acontecer na volta de Jesus. E quando o Filho do Homem vier em sua glória e todos os santos anjos com ele, então se assentará no trono da sua glória. E todas as nações serão reunidas diante dele e apartará uns dos outros como o pastor aparta dos bodes as ovelhas. Para quem estiver do lado direito, as ovelhas, Jesus vai dizer: vinde, benditos de meu Pai, possuí por herança o reino que vos está preparado desde a fundação do mundo. E aí Jesus vai virar para os que estiverem do lado esquerdo, que são bodes. Ele vai dizer: apartai-vos de mim, malditos, para o fogo eterno, preparado para o diabo e os seus anjos. E ele diz, concluindo essa profecia: e os do lado direito irão para a vida eterna, e os do lado esquerdo para o tormento eterno. As pessoas pensam que igreja é pessoa jurídica, que a igreja é CNPJ. Muita gente pensa isso, que a igreja é só um negócio, e a gente está vendo muitos escândalos no Brasil atualmente. Eu sinceramente não vejo a hora de Jesus enviar minha carruagem, porque eu quero ir para a glória, porque eu estou muito decepcionado com as pessoas de um modo geral, e principalmente no meio evangélico. Mas tudo isso faz parte dos últimos dias e da iniquidade e do amor que vai esfriar. Jesus disse que isso tudo iria acontecer, mas ele também fez uma profecia dizendo: porém, quem perseverar até o fim será salvo. Você tem que perseverar até o fim, você tem que seguir Jesus e não homens, não entrar em modismos, não cair em arapuca, não entrar em conversa mole. Essa palavra que eu estou trazendo aqui é para defender o rebanho, mas quem quiser, escute, seguir Lúcifer, fica à vontade. Eu estava dirigindo na Via Dutra, vindo para o Rio de Janeiro, e do lado direito, sentido São Paulo, Rio, tem um templo de Satanás. Quem quiser frequentar aquela igreja, fica à vontade. Quem quiser frequentar uma outra que parece de Deus, parece amiga, parece amorosa, fica à vontade. Mas não diga que não foi avisado, que não foi avisada. Assim como Satanás, que era o querubim protetor e ungido, perdeu a unção, a glória, e se tornou o grande dragão, a antiga serpente, que é o diabo e Satanás, e se tornou o querubim das trevas, antes o portador da luz, agora é o portador das trevas. E como todos os anjos de Deus que seguiram Lúcifer perderam a glória de Deus e se tornaram espíritos imundos, todo cristão que participa de divisão e acompanha enganadores deixa de ser ovelha e se transforma em bode, e bode vai ficar do lado esquerdo. Estou falando isso para que você reflita, para que você pense bem. Pense bem. Não vá em conversa. Amizade? O Lúcifer fez amizade com muitos anjos. Oh, vem para o meu lado. Ah, pode deixar, amigão. Vem comigo. Oh, amigão, estamos juntos. O Lúcifer conseguiu fazer muitos anjos de Deus se tornarem seus amigos. Todos eles perderam a glória de Deus. Estão separados, preparados para o lago de fogo e enxofre. Deus não deixa brincar com a sua santa igreja. Igreja não é empresa comercial. Igreja é o corpo de Jesus Cristo aqui na terra. É a igreja constituída por pessoas lavadas e remidas pelo sangue de Jesus. É a igreja que ele comprou com seu próprio sangue. É a igreja que vai morar com ele na Canaã celestial. Deus não permite que qualquer vida se perca. Eu não quero que você se perca. Eu preciso terminar esta mensagem fazendo agora

convite para você. Um convite para o seu nome ser escrito no livro da vida do Cordeiro. Se você aceitar esse convite, e se você confessar Jesus agora como seu único, suficiente, exclusivo e eterno Salvador, o teu nome vai ser escrito no livro da vida do Cordeiro. E a partir de hoje, você vai saber o que é ser uma pessoa que pertence ao reino de Deus. Você vai ver a diferença entre quem é de Deus e quem não é de Deus. Ainda que até hoje você não tenha dado bola para essa questão espiritual tão importante, mas se agora você falar: eu sei que Jesus está voltando, eu quero entregar a minha vida para Jesus, eu quero receber Jesus agora. Se você fizer isso, a tua vida será totalmente transformada. Jesus Cristo, antes de subir aos céus, ele disse para os discípulos: na casa do meu Pai há muitas moradas. Se não fosse assim, eu vou-lo teria dito, pois eu vou preparar-vos lugar. E se eu for e vos preparar lugar, eu virei outra vez e vos levarei para mim mesmo, para que onde eu estiver, estejais também. Quem aqui quer morar no céu? Levante a mão. Quem quer ir para o céu? Ótimo, todo mundo quer. Mas a questão não é quem quer ir para o céu, que se eu perguntar isso no presídio, todo mundo vai levantar a mão. A questão é: quem aqui quer ser salvo? Quem quer ser salvo? Olha, quem ergueu a mão, vem aqui na frente que eu quero orar por você. Vem para cá. Todos que querem ser salvos, vem aqui para frente. Pastor, eu quero ter a certeza da minha salvação. Vamos aplaudir ao nome de Jesus. Eu sinto que nós estamos vivendo o tempo mais difícil para a igreja. Você vê a quantidade de escândalos que estão acontecendo, o nome de Jesus sendo envergonhado, pessoas se desviando. Surgiu uma nova categoria de evangélico: os desigrejados. Já ouviu falar nos desigrejados? Aqueles que dizem: eu não preciso da igreja. A pessoa não toma santa ceia, a pessoa não tem comunhão, a pessoa não frequenta. A pessoa é desigrejada, não tem mais compromisso com o reino de Deus. Mas você veio para frente porque você quer esse compromisso com o reino de Deus. O importante é a gente ser salvo. Jesus disse assim: quem perseverar até o fim será salvo. Olha, até o dia de hoje eu estou há 50 anos no caminho. Há 50 anos no caminho. Estou há 50 anos. Eu me converti quando eu tinha 20. Eu não tinha 21 anos ainda e me converti. Jesus me resgatou. Não fui eu que encontrei Jesus, foi Jesus que me encontrou. E nesses 50 anos eu tive uma longa caminhada. Eu preguei no Brasil inteiro e até fora do Brasil. Abri igrejas em vários lugares, em vários estados. Ganhei muitas almas. Mas se hoje eu me desviar, se hoje eu me desviar, e se amanhã eu ir para o mundo, não quiser mais saber de igreja, nem de Jesus, nem de pregar a palavra, e começar a frequentar os lugares de perdição, e fazer as coisas erradas que Deus não aprova, se eu me desviar amanhã, os 50 anos que eu me dediquei ao evangelho serão esquecidos por Deus. Porque o que vale para Deus é o último estado. Por isso que aquele bandido que estava crucificado do lado direito de Jesus foi salvo na última hora, porque na última hora ele se arrependeu. E o que vale é o último estado. Judas Iscariotes, durante 3 anos, pregou como os outros discípulos pregavam, expulsou demônios como os outros discípulos expulsavam, orou por doentes que eram curados também. Durante 3 anos, Judas Iscariotes estava firme, mas na última semana ele jogou a vida dele no lixão de Jerusalém. Ele se enforca lá no lixão de Jerusalém.

0: porque ele traiu Jesus. Jesus até falou: coitado, melhor seria que não tivesse nascido. Então, a questão é perseverar até o fim. Por isso que eu perguntei, né? Você quer ir para o céu ou você quer ser salvo? Quem perseverar até o fim será salvo. Tem que perseverar até o fim. Amém? Eu vou me ajoelhar aqui. Você pode se ajoelhar também, a igreja continue de pé. Quem não conseguir se ajoelhar, não tem problema, viu? Se a pessoa tem dificuldade para se ajoelhar, não tem problema. A igreja de pé, estenda as mãos na direção das pessoas aqui na frente. E você que está aqui na frente, e também quem está pela TV, pela rádio, pela internet, fazendo a mesma coisa que essas pessoas estão fazendo. Se você quer ser salvo, salva, se ajoelha ao lado do teu rádio, ao lado do teu computador, ao lado aí do teu televisor, e cada pessoa com a mão sobre o coração, ore assim comigo: meu Deus e meu Pai. Diga com fé: meu Deus e meu Pai, eu ouvi a tua santa palavra e eu preciso do teu perdão, da tua ajuda para te servir até o fim. Perdoa, Senhor, os meus pecados, as minhas iniquidades, e confirma o meu nome no livro da vida. E por favor, Senhor, não risque o meu nome do teu santo livro. Me dá o teu Espírito Santo para ele me ajudar a andar na tua presença sem desviar nem para a direita nem para a esquerda, mas ficar firme com os meus pés sobre a rocha. Senhor querido, meu Pai amado, eu suplico isso em nome de Jesus, o meu único, suficiente, exclusivo e eterno Salvador, para todo sempre. Amém.
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3: 10:44.

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5: Onze e quatro.

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3: A oração da noite, baseada no Salmo 91. Aquele que habita no esconderijo do Altíssimo, à sombra do Onipotente descansará. Meu Deus e meu Pai, boa noite. Eu me coloco em oração neste momento, no recanto da minha mente e coração, onde o Senhor tem morada, e peço que a tua sombra me cubra, pois no local onde o Senhor se faz presente, é um local onde me sinto seguro. Na intimidade da minha alma, com a sua presença, eu me coloco sob a tua sombra, que me refrigera, me dá alívio, descanso e paz. Protegido por ela, me sinto seguro. E diante de todo o poder que só tu tens, eu me entrego ao descanso e à regeneração de tudo na minha vida. Direi do Senhor, Ele é o meu Deus, o meu refúgio, a minha fortaleza, nele confiarei. Ao fazer morada no teu esconderijo, eu me sinto seguro. A minha força vem de ti, por isso peço que me carregue, me recarregue. É aqui onde quero estar, é aqui onde preciso estar para poder me revigorar. Pois na hora em que precisar sair, não irei estar da mesma forma que entrei. Minha confiança está toda depositada em ti. Com seu olhar de infinito amor, me fita os olhos e faz me entregar de corpo e espírito. Estou entregue em tuas mãos, pois eu confio e confiarei. Sei que tudo tu podes mudar. Tem poderes para isso. Porque ele te livrará do laço do passarinheiro e da peste perniciosa. As ciladas da vida não vão mais me prender. As armadilhas dos caminhos não me manterão afastado da tua presença. Pois estarei atento e vigilante para não permitir que nada nem ninguém possa me afastar do teu amor. As corrupções morais, físicas, as mentiras, as covardias, as más línguas, os pecados não me prenderão. Pois tu me libertas de tudo isto, no poder do teu santo nome. Pessoas desonestas, mal intencionadas, maldosas, não prevalecerão. Nenhuma enfermidade, perigo, violência, acidente, devastação, nada disso me atingirá.

junto a ti, sob tua sombra. Ele te cobrirá com suas penas, e debaixo das suas asas estarás seguro. A sua verdade é escudo e broquel. Pois assim me sinto, debaixo de tuas asas, protegido, guardado, amado. É esse sentimento que quero trazer para este momento de proteção. Que me sinta seguro e aquecido sob as penas das suas asas. E que prevaleça a justiça na minha vida. A verdade se faça presente e seja a minha defesa. A minha defesa e proteção é a verdade e a justiça. O Senhor, que é o justo juiz, defende minhas causas e impede que seja injustiçado, desonrado e desrespeitado. Não temerás espanto noturno, nem seta que voe de dia. Nenhuma treva, nenhuma escuridão fará abalo na minha vida. A luz de Cristo ilumina a escuridão que possa me rondar e existir na minha vida. A luz de Cristo ilumina os caminhos para a minha vida, minha família, meu trabalho, minha saúde, minhas finanças, minha mente. Onde faço abrigo é um local de segurança e repouso. A escuridão não encontra morada sob a luz de Cristo. Que os perigos da vida não tenham a mim como um alvo. Todas as formas de violências, perigos, perturbações, influências negativas não me acertem, não me atinjam e nem me ofereçam perigo algum. Nem peste que ande na escuridão, nem mortandade que assole ao meio-dia. Não temo tramas nem planos contrários a mim. Os que maquinam para me atingir não terão sucesso, pois reafirmo, eu confio em Deus. Fortaleça a minha saúde, para que eu possa seguir de pé, lutando e batalhando a minha vida, o meu caminho. Para isso, a saúde é essencial. Com a tua proteção, poderei seguir em frente fortalecido, não sendo tocado por nenhuma enfermidade grave que me impeça de alcançar as grandes coisas que tens preparado para mim e que só o Senhor é conhecedor. 1.000 cairão ao teu lado e 10.000 à tua direita, mas tu não serás atingido. Me invada com teu Espírito Santo, que eu seja digno de ser morada do teu Espírito Santo. O Senhor é todo-poderoso e habita em mim. Nada nem ninguém pode me tocar. Passo pelo fogo, passo pela água, passo pela tormenta e sigo o meu caminho, pois nunca estou só. A minha fé é a minha proteção diante de todas as maldades e perigos do mundo. A minha fé é a minha fortaleza. E aonde quer que eu esteja, estarei com a presença do teu Santo Espírito comigo, a me guiar, a me inspirar, a me iluminar. Somente com teus olhos olharás e verás a recompensa dos ímpios. Eu espero em ti, meu Senhor, e não compactuo com atos de impiedade. Que cada um colha a recompensa de acordo com seus atos, e que cada vez mais me

0: minhas atitudes me aproximem de ti. Aqueles que praticam o mal vão encontrar o que tanto buscam, mas eu não estarei envolvido com eles. Porque tu, ó Senhor, és o meu refúgio. O Altíssimo é a tua habitação. Nenhum mal te sucederá, nem praga alguma chegará à tua tenda. Mergulhado no teu Santo Espírito, eu estou totalmente entregue à tua graça. O Senhor habita em mim e eu habito em teu Espírito. Que nessa temporária passagem aqui na terra eu tenha meus passos guiados e guardados por ti e por todos do teu reino de amor. Porque aos anjos dará ordem a teu respeito para te guardarem em todos os teus caminhos. São eles do teu reino que me guardam, obedecendo suas ordens expressas. Eles obedecem suas determinações e eu as vejo sendo cumpridas em minha vida, no meu caminhar, no meu pensar, no meu repousar. Tudo está protegido e guardado por teus anjos. Eles te sustentarão nas suas mãos, para que não tropeces com o teu pé em pedra. Me guiam e me guardam, companheiros de jornada, amando do Deus Todo-Poderoso. Eu não cairei, não tropeçarei, porque sou amparado e guardado como algo valioso aos teus olhos. Pisarás o leão e a áspide, calcarás aos pés o filho do leão e a serpente. Nenhum inimigo prevalecerá, nenhum mal alcançará sucesso, nenhuma armadilha terá êxito contra mim. Se inimigos vêm de encontro a mim, é na tua autoridade que posso confiar. Nós somos feitos à tua imagem e semelhança e seguimos os teus ensinamentos. Na autoridade dada no nome do Senhor Jesus Cristo, inimigo algum prevalecerá. Pois que tão encarecidamente me amou, também eu o livrarei. Pô-lo-ei num alto retiro, porque conheceu o meu nome. Ele me invocará e eu lhe responderei. Estarei com ele na angústia. Livrá-lo-ei e o glorificarei. Isso é promessa de vida que o Senhor nos faz. Meu Pai, resposta das minhas orações. É o Senhor quem afirma que me livrará e me guardará, que estará comigo nos momentos difíceis e irá me proteger, me ajudar a superar as adversidades da vida. E eu darei glórias ao seu santo e poderoso nome. Descanso totalmente entregue em tuas mãos, com a confiança de que estou guardado e protegido, e de que a cada novo dia não passarei só por tudo novamente. O Senhor estará comigo e eu estarei em ti. Obrigado, Senhor.
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2: 11:35.

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2: 11:46.

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1: 11:55.

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1: Meia-noite. 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
2: O irmão mais velho gostava muito do irmão mais novo. Ambos agora já eram homens. Cada um tinha seguido o seu caminho na vida. Um se casou e estava muito bem. Estava prosperando, tinha casa própria, tinha dinheiro. Era um executivo bem-sucedido. E o outro, coitado, o mais novo, trabalhava muito, era trabalhador, mas não teve sorte. Seu salário era pequeno. E o seu irmão mais velho sabia que o grande sonho do irmão mais novo era ganhar um carro zero conversível na cor vermelha. E ele sabia também que o aniversário do seu irmão mais novo estava chegando. E olha só o que este irmão mais velho fez. Foi numa concessionária, encomendou o carro conversível zerinho, vermelho, do jeito que o irmão mais novo sempre sonhou. Colocou até os documentos, o certificado de propriedade no nome do seu irmão. Explicou para a loja que aquilo era um presente e que o carro deveria ser entregue no seguinte endereço, mas somente em tal dia, no dia do aniversário do seu irmão. E ele escreveu um cartão bem bonito, prendeu com uma fita no volante daquele carro zero e voltou feliz para sua casa, pensando tão somente na alegria que iria proporcionar ao seu irmão mais novo. Ele ficava imaginando, já pensou a hora em que aquele caminhão da concessionária parar em frente à casa do meu irmão mais novo, buzinar, e ele sair e ver aquele carro vermelho conversível sendo entregue, embrulhado para presente com um grande laço. E quando ele ver no volante o cartão que eu lhe fiz, eu imagino a alegria que o meu irmão vai sentir. E assim aconteceu. No dia do aniversário, a cegonha, que é aquele caminhão grande que transporta outros carros, a cegonha chegou lá na casa do irmão mais novo, deu aquela buzinada, aí o irmão mais novo saiu e os olhos brilharam. Ele viu o carro conversível vermelho ali em cima com uma fita, um laço enorme, e o homem do caminhão perguntou se ali morava fulano de tal, e ele disse: sou eu. Pois é, esse carro é seu. Meu? Pois é, mandaram entregar. Mas, peraí, quem mandou entregar? Não sei, mandaram entregar aqui. Aí, com todo cuidado, ele acompanhou descarregar o carro, e ele viu no volante aquele cartão assinado pelo irmão mais velho, dizendo: parabéns pelo seu aniversário, mano, espero que você goste desse presente. E ele, puxa vida, ficou feliz. Que irmão mais velho maravilhoso, que alegria, que sorte que ele tinha, não? Que sorte! Aí ele pegou a chave do carro, ligou, e o carro tinha um pouquinho só de gasolina, e ele falou assim: eu vou dar uma volta com esse carro e vou aproveitar, vou abastecer. E ele foi dar a volta com o carro e estava todo orgulhoso, dirigindo aquele conversível vermelho, feliz da vida, e todo mundo na calçada olhando. Se sentia rico, importante. Ele achava que as pessoas ficavam até com inveja e de fato as pessoas olhavam admiradas. Aí ele parou num farol vermelho e ele ficou esperando o farol abrir. E um menino que estava no farol ali naquela esquina vendendo balas, se aproximou dele aproveitando que o carro era conversível e disse: moço, quer comprar esse pacotinho de bala? Custa só um real. Ele falou: eu tô com o dinheiro aqui só da gasolina, mas outra hora eu compro a tua bala. Eu preciso abastecer esse carro que o meu irmão me deu. Aí o menino de rua falou assim: como? O seu irmão te deu esse carro? E o menino ficou olhando aquele carro enorme, vermelho, conversível, brilhando. E ele ficou olhando admirado. E esse que ganhou o carro ficou pensando: ah, o menino tá com inveja da minha sorte. E o menino, olhando admirado, e o farol vermelho ainda, não é? O menino disse: puxa, o seu irmão te deu esse carro? E ele, todo orgulhoso, dizia: sim, foi meu irmão, ele me deu de presente de aniversário. E o menino ali que estava vendendo bala, olhando para o carro, ele perguntou: quer dizer que esse carro

não te custou nada? Foi um presente do seu irmão? Aí o menino, né, olhando lá pro motorista todo envaidecido, que acenava com a cabeça e sorria, dizendo que sim, o menino disse: puxa, quem me dera, quem me dera, quem me dera. E o motorista, pensando que o menino ia dizer: quem me dera

quem me dera eu ser o seu irmão. E ele levou um choque. Como assim? É, quem me dera ser o seu irmão, para ter dinheiro como o seu irmão e poder dar para o meu irmão um presente tão valioso. E aí, aquele irmão mais novo ficou envergonhado, porque ele achou que a grande bênção, a grande sorte era ganhar um carro daquele. E na verdade, a grande bênção era ser como seu irmão mais velho. E ele olhou para o menino que disse aquilo: quem me dera ser o seu irmão. Ele disse: menino, vem aqui, quer ir comigo até o posto? Quer dar uma volta no meu carro? Depois eu te trago aqui de volta. E o menino falou: tá legal. E deu a volta assim, entrou naquele carro com bancos de couro, cheirando a novo, tinha até o plástico ainda, coisa linda. E o menino ficou todo feliz dentro daquele conversível. Aí o motorista foi até o posto, abasteceu e disse pro menino: agora eu vou te levar de volta lá naquela esquina. Aí o menino disse: não, não, lá naquela esquina não. Será que o senhor podia me fazer um favor? Aí o motorista: lógico, pede. Hoje eu estou em estado de graça, eu faço qualquer coisa. Ah, será que o senhor podia me levar até a casa onde eu moro? E o motorista pensou: ele está querendo se exibir para a vizinhança. Ele quer chegar nesse carrão bonito. Ele quer chegar ali para os outros meninos verem e para ficarem com inveja dele. Mas ele achou que aquele sentimento era natural. Quem é que não queria ser visto naquele carrão? Aí ele disse para o menino: lógico, me fala onde você mora. Ah, então vai reto aqui. E ele foi indo, dirigindo, e o menino calado. E ele foi dirigindo, dirigindo. E agora, para onde eu vou? Ah, agora vira à esquerda. E ele virou à esquerda. Agora vira à direita. E virou à direita. É nessa ruinha. E era uma ruinha assim, bem simplesinha, com casas bem pobrezinhas. E o menino, de repente, diz: pare o carro aqui em frente desta casa. Aí ele parou aquele carrão conversível, vermelho, bonito, que estava chamando a atenção de toda a vizinhança. Ele parou aquele carrão em frente àquela casinha que parecia ser a mais pobre da rua. Aí o menino disse para ele: por favor, não vá embora não, não saia daí. E o menino desceu e entrou naquela casa pobrezinha. E ele ficou lá no volante esperando. E a molecada na rua, todo mundo olhando, todo mundo admirado, nunca tinham visto um carro tão bonito. E ele tá lá esperando o menino, não é? Ele tá ali no volante, nem saiu do carro, todo feliz com seu carro novo. Aí ele olha do lado e ele vê aquele menino de rua, aquele menino que estava vendendo bala na esquina. Ele vê aquele menino carregando nos braços o seu irmãozinho mais novo, que por uma infelicidade tinha nascido com deficiência nas pernas, que não conseguia andar. E ele veio carregando o seu irmãozinho mais novo e disse para ele assim: olha, olha o carro em que eu vim, tá vendo? Sabe o que eu quero? Um dia eu quero ser um homem bem rico, e eu, quando ficar bem rico, vou dar um carro desse para você. Para você andar e conhecer a cidade inteira e ver como essa cidade é bonita. Um dia eu vou ser um homem rico e vou te dar um carro assim. Pode escrever. E o motorista ficou tão tocado por aquela cena. Ele achou que o menino de rua queria se exibir, mas na verdade ele queria ser o seu irmão mais velho, para fazer pelo irmãozinho mais novo aquilo que ele tinha conseguido na vida. Tão emocionado ele ficou com aquela cena que ele disse: espere um pouquinho aí. Saiu do carro, deu a volta, pegou o menininho no colo, aquele menino que tinha as deficiências, colocou no banco da frente, ali no banco de carona, pôs ali na frente, ao lado do motorista, mandou que o outro entrasse no banco de trás e disse: vamos dar uma volta. Hoje

Você vai conhecer a cidade. E um menininho que tinha deficiências estava todo feliz porque mal ele era carregado até a esquina. Pouco lhe conhecia além daquela vila pobrezinha, daquelas ruínas pobres. Agora ele estava andando naquele carrão lindo, conhecendo a cidade, fazendo um super passeio. E o motorista compreendeu finalmente que a grande alegria na vida não é ganhar as coisas dos outros, e sim proporcionar as boas coisas para as outras pessoas. Sorte não era ganhar aquele carro, sorte era ser como seu irmão mais velho. Sorte não era ter aquele carrão não para se exibir. Sorte era colocar aquele menino deficiente ao seu lado e levar juntamente com seu irmãozinho mais velho para fazer um passeio inesquecível na cidade grande. Porque ele sabia que o bem que ele estava fazendo ali duraria para sempre. E o coração agradecido do menino de rua, o coraçãozinho agradecido daquele menino que era deficiente, nada, nenhum dinheiro, nada neste mundo poderia recompensar a alegria que ele estava sentindo. Porque a alegria que ele estava sentindo ali, levando no seu carrão novo aqueles dois pequeninos, era muito parecida com a alegria do seu irmão mais velho que tinha lhe dado aquele carrão. Você consegue compreender isto? Jesus Cristo um dia disse assim: melhor coisa é dar do que receber. Isso está escrito no livro de Atos, capítulo 20, versículo 35. Porque você, quando dá, você consegue fazer pessoas felizes. Quando você é capaz de renunciar alguma coisa em favor de alguém, ou proporcionar para outra pessoa que não tem aquilo que você só você pode dar, a alegria que você sente, nenhum dinheiro no mundo pode pagar. Você consegue imaginar a alegria do Pai Celestial que, por te amar demais, te deu o seu único filho Jesus? E você pode imaginar a grande alegria do Senhor Jesus podendo dar a sua vida para te salvar? E você pode imaginar a grande alegria do Espírito Santo te dando poder para você viver uma vida vitoriosa? E você pode imaginar a alegria que nós sentimos em compartilhar essa história com você? E você pode imaginar a alegria que você provoca nas pessoas à tua volta quando dá este mesmo Jesus a elas? Quando entrega esta palavra poderosa? Quando você começar a se distribuir, quando você começar a dar ao invés de querer receber, então você será bem-aventurado, bem-aventurada, porque melhor coisa é dar do que receber.

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1: 00:17.
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1: Meia-noite e 27.

resposta para todas as vezes que você disse: Senhor, é a última vez que eu tento. E quando menos esperou, já estava insistindo de novo, acreditando de novo. Já aconteceu isso?

suficiente. Diga, mas é porque Ele te renova. Ele te renova. E quando você pensar que está fraco, o poder dEle se aperfeiçoa na tua fraqueza.

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1: 12:47.

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1: Uma hora.
2: Nesta noite eu gostaria de ler com os irmãos no livro do profeta Isaías, no capítulo 64. Nós vamos ler do verso 1 até o verso 8. E esse será o texto de nossa mensagem nesta noite. Isaías 64, do 1 até o 8. Nos diz assim a palavra do Senhor: ó, se fendesses os céus e descesses, e os montes tremessem à tua presença, como quando o fogo acende os gravetos e faz a água ferver, para que os teus adversários conhecessem o teu nome e as nações tremessem diante de ti. Quando fazias coisas terríveis que não esperávamos, descias e os montes tremiam à tua presença. Porque desde a antiguidade não se ouviu, nem com o ouvido se percebeu, nem com os olhos se viu outro Deus além de ti, que agisse em favor daquele que nele espera. Tu sais ao encontro do que pratica a justiça com alegria, dos que se lembram de ti nos teus caminhos. Tu te iraste por termos pecado há muito tempo, por acaso seremos salvos? Todos nós como o impuro, e todas as nossas justiças como trapo da imundícia. E todos nós murchamos como a folha, e as nossas maldades nos arrebatam como o vento. E não há quem invoque o teu nome, que desperte e te detenha, pois escondeste de nós o rosto e nos consumiste por causa das nossas maldades. Mas agora tu és nosso Pai. Ó Senhor, nós somos o barro, e tu és o nosso oleiro, e todos nós somos obra das tuas mãos. Irmãos, eu gostaria de falar nesta noite sobre o tema A Grande Necessidade de um Poderoso Avivamento. Permita que o Espírito de Deus fale ao seu coração nesta noite. O profeta Isaías, ele viveu e exerceu o seu ministério junto ao povo de Israel entre 765 a 681 antes de Cristo, durante os reis Uzias, Jotão, Acais, Ezequias e Manassés. O profeta Isaías viveu num tempo de muita crise em sua nação. A nação de

O povo de Israel estava atravessando um momento muito crítico. Múltiplas crises estavam assolando a vida de toda a nação de Israel. Havia crise política com a vinda, primeiramente, do Império da Assíria já sobre os israelitas, tendo já levado pelo menos metade daquele povo embora, cativo e matado muita gente. Isso trouxe uma grave crise econômica para a nação de Israel. A nação também estava se afundando em corrupção, em imoralidade. Mas acontece que, dentre todas essas crises de sua época, da época de Isaías, Deus mostrou àquele profeta a existência de uma crise muito pior. Tratava-se da crise gravíssima, a crise espiritual que se instalara na vida do povo de Deus. Aquela nação que tinha sido construída sobre os pilares da fé de Abraão, que Deus tinha chamado para fazer daquela nação uma fonte de bênção para todo o resto do mundo, aquela nação estava se afastando cada vez mais de Deus, e eles estavam vivendo numa religiosidade morna, fria e sem vida. O povo de Israel, chamado para adorar e servir a Deus, estava se afundando cada vez mais e mais na idolatria dos cananeus, estavam se envolvendo com os negócios desta terra, sem limites, exageradamente, e Deus passou a ser simplesmente um amuleto de fé daquele povo. E é nesse contexto de frieza espiritual, de uma fé morna ou morta, que o profeta Isaías se põe a pregar sobre a necessidade de um poderoso avivamento. Irmãos, nós estamos vivendo num tempo bastante parecido com o tempo do profeta Isaías. Muitas coisas são bastante semelhantes. O mundo de hoje que nós estamos vivendo também tem atravessado graves e terríveis crises. Há uma crise econômica que não é somente nacional, mas ela é mundial, já há alguns anos, desde o início desse novo milênio. Há uma chamada crise hídrica, aonde alguns lugares têm recebido muitas chuvas e outros lugares muita escassez de chuva. Há uma crise de sustentabilidade. Alguns especialistas dessa área dizem que, se não houver mudança no comportamento do ser humano, no tratamento para com o meio ambiente, dentro de alguns poucos anos será simplesmente impossível haver vida humana na Terra. O que dizer da chamada crise migratória? Essa crise gravíssima que está em evidência nos principais manchetes de jornais. Talvez esta imagem seja uma expressão dessa chamada crise migratória. Aqueles povos da Síria, aqueles povos da Turquia, do Líbano, da Cisjordânia, que estão tentando atravessar o Mediterrâneo para adentrar pelos países da Europa, simplesmente na tentativa de sobrevivência. Aquela imagem do garoto Aylan Kurdi, nos últimos dias,

falar sobre crise política no âmbito municipal, estadual ou nacional. Irmãos, no entanto, assim como nos dias de Isaías, eu penso também estar havendo uma crise muito pior do que todas essas. Trata-se da terrível crise espiritual que estamos vivendo no mundo cristão de hoje. Nós, os cristãos, o povo de Deus, a nação santa, o povo chamado das trevas para a maravilhosa luz, também estamos vivendo uma crise. Numa leitura do atual cristianismo pós-moderno, numa leitura desse ser crente nos dias de hoje, no ano 2015, nesse terceiro milênio, eu tenho me perguntado que tipo de cristão nós temos sido, que tipo de evangelho nós temos vivido. Será que nossa fé tem sido verdadeiramente um relacionamento com Deus? Será que nós não estamos vivendo uma vida cristã morna e vazia? Será que nós, o povo de Deus de hoje, não temos nos afastado também de Deus, vivendo numa religiosidade morna, fria e sem vida? Será que se nós somos realmente 40 milhões de evangélicos no Brasil, se isso é verdade, se estamos realmente nos convertendo, será que não deveríamos estar fazendo mais diferença nesse mundo, nesse Brasil? Será que nós, os cristãos de hoje, não estamos nos envolvendo demais também com as coisas desta terra e não temos tornado Deus simplesmente num amuleto de fé, ao invés de tê-lo como nossa única razão de vida? Será que nós, o povo de Deus de hoje, como nos dias de Isaías, não estamos precisando ser despertados também de uma profunda sonolência espiritual? Eu gostaria de convidar você a olhar comigo para este texto de Isaías 64, tendo em vista o tema que esta mensagem se propõe: a grande necessidade de um poderoso avivamento. Irmãos, eu vejo aqui algumas verdades as quais eu gostaria de assim considerar. Logo no início deste capítulo 64, nós percebemos a oração desesperada por um poderoso avivamento. Profeta Isaías, no calor de uma crise espiritual, ele dá um brado: ó, se fendesses os céus e descesses, e os montes tremessem à tua presença, como quando o fogo acende os gravetos e faz a água ferver. Irmãos, Isaías estava olhando o mundo ao seu redor, diante da frieza espiritual de seu tempo, no âmago de um desespero, diante da ausência do poder de Deus. O profeta abre o seu coração e ele ora talvez como nunca antes, e a sua oração começa com: ó, ó, se fendesses os céus e descesses. Isaías estava dizendo: ó, se os céus se rasgassem sobre nós, ó, se o céu se abrisse para que Deus pudesse descer até nós. Ele percebia uma ausência da manifestação de Deus, e por isso ele estava levantando um clamor pela manifestação da presença de Deus com toda a sua glória, com todo o seu poder no meio do seu povo. Irmãos, Isaías estava orando por um poderoso avivamento em seu tempo, ele estava orando por um poderoso avivamento em sua época. Avivamento significa voltar a viver. É o ato de restaurar a vida que está em declínio, que está morrendo. Faz bem lembrar o que o salmista escreveu no capítulo 85 dos Salmos, no versículo 6: porventura não tornarás a vivificar-nos para que em ti se regozije o teu povo? Irmãos, 2700 anos depois de Isaías ter vivido, será que nós também não estamos precisando desesperadamente fazer esse mesmo tipo de oração? Ó, se fendesses os céus e descesses. Irmãos, eu estou absolutamente certo que precisamos urgentemente desse tipo de oração. Lamentavelmente, vivemos num tempo de muitos cristãos mornos. Quantos cristãos têm perdido o entusiasmo, perdido a alegria, perdido o fervor, perdido o primeiro amor? Quantos cristãos que entram ano, saem ano e suas vidas nunca

apresentam nada, nunca somam em nada, nunca mudam em nada, porque estão mornos na fé. Precisamos orar desesperadamente por um poderoso avivamento. Preciso lembrar o que escreveu o Dr. Stephen Ofer: o avivamento não é um tipo de emoção ou um sentimento produzido. Escreveu ele: é uma invasão do céu na vida do povo de Deus, restaurando e reanimando, trazendo a percepção consciente da presença de Deus. Avivamento, irmãos, é um ato sobrenatural de Deus, de uma visitação especial do Espírito Santo sobre o povo de Deus, trazendo uma restauração do fervor espiritual. Avivamento é a manifestação real da presença de Deus, e nós precisamos desesperadamente dessa manifestação em nossa vida, em nossa família, em nossa igreja. Ontem eu ministrava a palavra num evento de casais da Primeira Igreja Batista de Piúma, e eu dizia: ou nós levantamos um forte clamor por uma poderosa manifestação da presença de Deus em nossas igrejas, ou nós continuaremos a ver nossas famílias sendo destruídas pelos ataques de Satanás, filhos se perdendo, casais se separando. Irmãos, essa é a maior necessidade da nossa igreja hoje. Devemos desejar esse avivamento espiritual acima de qualquer coisa. Não podemos nos contentar em termos um belo templo com uma linda fachada. Não nos satisfaz contar com um bom orçamento financeiro. Não nos comovemos com uma emocionante liturgia de culto, com uma boa música e uma boa palavra motivacional que seja ministrada. Não é suficiente termos pessoas influentes na sociedade frequentando a nossa igreja. Devemos orar pedindo que Deus, de forma poderosa, que Ele manifeste a sua presença entre nós, acabando com toda e qualquer apatia espiritual. A nossa maior necessidade, irmãos, é de Deus e não das bênçãos de Deus. Irmãos, a grande verdade é que muitas vezes as igrejas estão cheias de pessoas com a alma vazia. A nossa maior necessidade hoje é a de um poderoso avivamento. Avivamento é o sopro de Deus para tirar as cinzas que foi acumulando no decurso dos anos sobre a nossa vida espiritual. Quando a gente está fazendo aquele churrasco, quando as brasas da churrasqueira ficam cobertas de cinza, nós podemos ir lá e soprar ou abanar com um papelão, ou até usar um ventilador para que aquela cinza possa... e a gente possa conseguir continuar assando aquela carne. Nós até conseguimos fazer isso por nosso próprio meio ou recurso, mas em relação à nossa alma, irmãos, só o Espírito Santo de Deus pode fazer isso. E é exatamente por isso que Isaías usa aqui uma linguagem ilustrativa. Ele diz no verso 1: ó, se fendesse os céus e descesses, e os montes tremessem a tua presença. E aí no verso 2 ele diz: como quando fogo acende os gravetos e faz a água ferver. Irmãos, avivamento é Deus colocando fogo novamente em nossa vida. Avivamento é Deus reacendendo as chamas de nossa fé, e fé é relacionamento com Deus. Avivamento é o fogo de Deus sobre nós. Isso não significa fogo literal, porque se surgir fogo literal aqui, tem extintor aqui o suficiente para a gente apagar. Isso não significa fogo com labaredas queimando, nem mesmo gritarias, falas estranhas ou esquisitas, não. O fogo do avivamento, ele produz vidas verdadeiramente transformadas, e ele resulta em disposição para fazer a obra de Deus. Sabe por quê? Porque não faz o menor sentido eu dar uma evidência aqui miraculosa da presença de Deus e sair daquela porta para fora e viver uma vida totalmente avessa ao Evangelho. O fogo do avivamento, ele produz mudança de vida e ele nos habilita para toda boa obra designada por Deus. Isaías diz que este fogo, ele faz ferver a água. Ferver a água nos traz a ideia de movimento, movimento, nos põe em movimento, mas esse movimento não é sapatear ou rolar no chão na hora do culto, não, não é nada disso.

adianta ser um sapatinho de fogo no culto de domingo e de segunda a sábado viver uma vida cristã apática, acompanhando novela. Esse movimento significa sair da vida morna, parada, improdutiva, para uma vida abundante, a serviço do reino de Deus, para a expansão do evangelho. Irmãos, a nossa maior necessidade hoje é a de um poderoso avivamento. Precisamos orar como o profeta Isaías: oh, se os céus fendesses e descesses, e os montes tremessem à tua presença. Agora, eu gostaria de considerar também neste texto o que nós podemos perceber como a condição necessária para um poderoso avivamento. No versículo 5, Isaías diz assim: tu sais ao encontro do que pratica a justiça com alegria, dos que se lembram de ti nos teus caminhos. Aí tem um ponto, mas Isaías reconhece o seguinte: tu te iraste por termos pecado há muito tempo, por acaso seremos salvos? Irmãos, Isaías reconhece o caos que tornara a vida espiritual do povo de Israel, e ele sabe muito bem qual é a razão disso, qual é o motivo disso, por que isso aconteceu. E ele sabe que, a menos que o povo se volte para Deus, eles jamais veriam os céus se abrirem. Eu vejo aqui duas condições necessárias para um poderoso avivamento. Primeiro, o abandono da vida de pecado. No verso 6, o profeta reconhece: todos nós somos como o impuro, e todas as nossas justiças como o trapo da imundícia, e todos nós murchamos como a folha, e as nossas maldades nos arrebatam como o vento. Irmãos, os nossos pecados nos afastam completamente de Deus. Isaías chama aqui os nossos pecados de trapo de imundícia. Você sabe o que significa um trapo de imundícia? A palavra utilizada aqui na sua língua original, antiga, do Velho Testamento, era um pano que o leproso usava para limpar as suas feridas. Algo fedorento, algo nojento, algo sujo, algo que só de olhar dá vontade de fazer vômito, porque é isso que os nossos pecados provocam em Deus. Por isso que lá no Novo Testamento a gente vai ler que na carta à igreja de Laodiceia, Jesus diz: vomitar-te-ei por causa de seus pecados. O abandono da vida de pecado é a primeira condição necessária para um poderoso avivamento. Um pastor americano, Jonathan Edwards, que viveu no século 18, pregou um sermão certa vez em sua congregação, e aquele sermão teve por título: Pecadores nas mãos de um Deus irado, baseado em Deuteronômio capítulo 32. Ele falou sobre os pecados na vida do povo de Deus. E diante daquela pregação, aquela congregação toda, em lágrimas, eles começaram a abraçar as colunas daquele templo no dia 8 de julho de 1741, na cidade de Enfield, nos Estados Unidos. E aquela congregação em peso reconheceu os seus pecados. E aquilo foi o início para um grande e poderoso avivamento que se alastrou por todo aquele país. Isaías 59, o profeta tinha escrito anteriormente, verso 2: mas as vossas maldades fazem separação entre vós e o vosso Deus, e os vossos pecados esconderam o seu rosto de vós, de modo que não vos ouve. A vida de pecado é a razão pela qual Deus limita ou retém a sua poderosa presença e poder sobre o seu povo ou sobre os seus servos. Deus nos diz em sua palavra, Josué capítulo 3, verso 5: santificai-vos, porque amanhã farei maravilhas no meio de vós. 2 Crônicas 7, 14: e se o meu povo que se chama pelo meu nome se humilhar e orar e buscar a minha face e se converter dos seus maus caminhos, então eu ouvirei dos céus e perdoarei os seus pecados e sararei a sua terra.

terra. Irmãos, se não houver um genuíno arrependimento e abandono à vida de pecado, jamais experimentaremos um poderoso avivamento. Em nossos dias, olhando para a realidade espiritual em que nos encontramos, eu gostaria de sugerir pelo menos três áreas de pecado que nós precisamos estar arrependidos e abandonarmos. É preciso abandonar ao pecado da vida dicotomizada. O que é uma vida dicotomizada? É uma vida dupla. É uma vida parcialmente. Metade é uma coisa, metade é outra. Muitas pessoas estão querendo nos dias de hoje viver uma vida dupla: servir a Deus e servir ao mundo. Muitas pessoas vivem uma vida aqui no templo, no domingo, se emocionam, até servem, ministram, cantam, tocam, pregam, mas vivem uma outra vida completamente diferente de segunda a sábado. Irmãos, como esperar por um poderoso avivamento com o celular cheio de música de Luan Santana, Michel Teló, Vitor e Léo e Anitta? Um jovem me perguntou essa semana: ah, pastor, se eu for no show do Jorge Mateus, eu vou ser excluído da igreja? Eu disse assim: não, você não vai ser excluído da igreja. É você mesmo quem vai se excluir. Ou você pensa que você vai lá no show do Jorge Mateus, vai pagar 60, 80 reais pela entrada, ou você pensa que vai lá e Deus vai estar com você e ainda vai te aplaudir e vai te dizer: que bom que você veio. Você acha que Deus vai com você? É ruim, hein? Precisamos abandonar ao pecado da vida dicotomizada. Na verdade, irmãos, nós temos uma vida apenas. Às vezes nós achamos que temos uma vida espiritual e uma vida material. Não. A Bíblia diz que se nós vivemos em espírito, andemos também em espírito. É preciso também o abandono ao pecado da infidelidade avarenta. Irmãos, como esperar por um poderoso avivamento? Como esperar que o nosso peito esteja ardendo de fogo por Deus com a infidelidade a Deus na entrega dos dízimos e das ofertas? Como esperar por um poderoso avivamento retendo, sonegando ou roubando de Deus? Um cristão chamado Samuel Chadwick escreveu acertadamente: de quantas maldições e humilhações ficaríamos livres se o povo de Deus contribuísse conforme as escrituras orientam. Irmãos, quanto mais nossa igreja já poderia ter feito se simplesmente tivéssemos mais pessoas fiéis? Como a gente vai querer que a nossa igreja esteja pegando fogo, esteja vivendo um momento agradável na presença do Senhor, esteja desfrutando da plenitude de Deus, vivendo na infidelidade avarenta? Eu também diria que é preciso deixarmos o abandono ao pecado da apatia espiritual. Pecado da apatia espiritual. Muitos crentes estão apáticos, crentes sem poder, crentes sem frutos, crentes em si mesmados, vivem unicamente em torno de si mesmo, satisfeitos com o seu progresso, entre aspas, espiritual, que não choram mais pelos seus pecados, estão habituados ao pecado. O abandono à vida de pecado é a primeira condição para experimentarmos um poderoso avivamento sobre a nossa igreja e sobre a nossa vida. Abandono à vida de pecado. Essa é a primeira condição. A segunda condição: precisamos ter a alma sedenta por Deus. Versículo 7, Isaías disse: e não há quem invoque o teu nome, que desperte e te detenha, pois escondeste de nós o rosto e nos consumiste por causa das nossas maldades. Isaías estava dizendo: olha, as pessoas não invocam mais o nome de Deus, as pessoas estão sem sede de Deus, e Deus se escondeu o rosto por causa das maldades, por causa dos pecados. O povo perdeu a

sede de Deus. O povo vivia assediado. A palavra assediado tem sua origem em sede, assediado pelos prazeres terrenos. Ninguém mais invocava o nome de Deus. Irmãos, se queremos de fato experimentar um poderoso avivamento, nós precisamos aumentar loucamente a nossa sede por Deus. Quantas vezes cantamos aqui dentro do templo: quero beber dos teus rios, Senhor. Mas quando o Senhor começa a derramar sobre nós aquilo que tanto precisamos para sustento de nossa alma, aí a gente vai beber a água do bebedouro, a água da Sedai. Gente com sede de Deus acorda todo domingo e vem para a EBD, vem para o culto da manhã, vem para o culto da noite, faz parte de um pequeno grupo. Sede de Deus. Ah não, domingo de manhã, tadinho das crianças, né? Acordam cedo a semana toda para ir para a escola, aí chamar para vir para a EBD de manhã cedo, não, vamos deixar dormir até mais tarde. Então não reclame se daqui 10 ou 15 anos ele não estiver nem aí para a igreja, não estiver nem aí para Deus. A gente precisa colocar sede nos nossos filhos desde cedo. Se hoje eu estou na presença de Deus e estou cada dia mais e mais sedento por Deus, é porque um dia meus pais me jogaram no ombro, carregaram debaixo de chuva, no sol, em qualquer circunstância, para que pudesse receber mais e mais de Deus. Tragicamente, irmãos, eu tenho visto muitas pessoas que cresceram na igreja, na adolescência, na juventude, até foram fervorosos, mas chegou a idade na vida, chamo de da alta produtividade, veio a faculdade, veio o casamento, realização de sonhos pessoais, e perderam a sede de Deus. Eu não sei porque, irmãos, casamento parece que tem afastado pessoas de Deus. Isso é incrível. Mas são pouquíssimos aqueles que casam e continuam empolgados com Deus depois do casamento. O verdadeiro avivamento é precedido por corações sedentos por Deus. Aquilo que o salmista escreveu no capítulo 42, verso 1: como suspira a corça pelas correntes das águas, assim por ti, ó Deus, suspira a minha alma. A minha alma tem sede de Deus, do Deus vivo. Quando irei e me verei perante a face de Deus? Irmãos, quantas pessoas perderam a alegria de vir para a casa do Senhor? Quantas pessoas já não têm mais aquele desejo de, quando aproxima a noite do domingo, vir para a casa do Senhor? Quantas pessoas já não vivem mais o Salmo 122: alegrei-me quando me disseram, vamos à casa do Senhor? Muita gente tem substituído a sede de Deus pela sede das bênçãos de Deus. O avivamento vem quando temos mais sede de Deus do que dos milagres de Deus. O avivamento acontece quando temos sede por Deus, como um sedento clama desesperado por água, e como a terra seca anseia pelas chuvas. O Senhor só derrama chuva sobre os sedentos. Se você estiver sobre os sedentos, profeticamente eu quero dizer que Deus está derramando sobre nós muita chuva que vai vir pelos próximos dias. Mas esse derramamento de chuvas do céu sobre nós só cairá sobre os sedentos. O avivamento da igreja é a nossa maior e mais urgente necessidade de hoje. Ah, irmãos, que Deus desperte mais sede em nossos corações. Sede pela palavra de Deus, sede pela intimidade com Deus através da oração. Nunca houve um avivamento espiritual em lugar ou país algum que não começasse com um movimento de oração. Quando Deus quer visitar o seu povo com um avivamento, antes Ele o leva a uma sede insaciável por uma vida de oração. Irmãos, é tempo de nos voltarmos para Deus com um coração sedento. Sabe, eu fico impressionado às vezes. Nós temos tempo para todas as coisas. Nós temos tempo para estudar, temos tempo para trabalhar, temos tempo para descansar, temos tempo para ir na academia, temos tempo para falar de esporte, quem está em cima, quem está embaixo, temos tempo para ficar na internet, e muitas vezes não temos tempo para orar. Quantas vezes você já veio no Manhã com Deus? Quantas vezes você já veio nas vigílias de oração que promovemos? Temos perdido a sede de Deus.

Irmãos, a condição necessária para um poderoso avivamento é o abandono da vida de pecado e a alma sedenta de Deus. Posto esta condição, Isaías nos declara a essência do avivamento. Está no verso 8, o último que lemos. Mas agora tu és nosso Deus, ó Senhor, nós somos o barro e tu és o nosso oleiro, e todos nós somos obra das tuas mãos. Deus é chamado de pai pelo profeta, um pai que quer o melhor para os seus filhos. E Deus também é visto como o oleiro, como o oleiro, nós o barro. O avivamento não é outra coisa a não ser do que Deus quebrando a nossa vida e nos fazendo um vaso novo. Eu ainda quero observar neste texto que considero como o resultado do poderoso avivamento. Isso está na parte B do verso 2, no verso 3 e no verso 4. Assim nos escreveu Isaías: para que os teus adversários conhecessem o teu nome e as nações tremessem diante de ti, quando fazias coisas terríveis que não esperávamos, descias e os montes tremiam à tua presença. Porque desde a antiguidade não se ouviu, nem com o ouvido se percebeu, nem com os olhos se viu outro Deus além de ti, que agisse em favor daquele que nele espera. Irmãos, todo avivamento genuíno que já aconteceu na história do povo de Deus, seja no Velho Testamento, no Novo Testamento ou ao longo desses 2000 anos de história da igreja, todo avivamento genuíno que já aconteceu, ele produziu alguns frutos marcantes. O avivamento sempre traz uma compreensão da verdadeira espiritualidade, o que realmente é fé. O avivamento produz aumento do amor a Deus e às pessoas. O avivamento faz as pessoas desejarem mais o céu do que a terra. O avivamento impulsiona as pessoas a servirem. O avivamento produz efeitos sobrenaturais no mundo. O avivamento acontece na igreja, no meio do povo de Deus, na vida dos servos de Deus, mas ele transborda para o mundo. Porque quando Deus inflama o seu povo, quando Deus desce sobre o seu povo e realiza a sua obra de maneira plena na vida do seu povo, o mundo reconhece que o nosso Deus é o único Senhor e teme o seu nome. Quando o povo de Deus se arrepende, ora, busca intensamente a presença de Deus e abandona as práticas, as atitudes e os comportamentos pecaminosos, então Deus, por sua graça e misericórdia, taca fogo no coração do seu povo. Ele manifesta a sua doce presença, opera maravilhas extraordinárias, convencendo e convertendo até o mais duro de todos os corações. O resultado do avivamento é cristãos fervorosos, cristãos de oração, cristãos impactados pela palavra de Deus, cristãos consagrados, cristãos dizimistas e ofertantes, cristãos que influenciam a sociedade pelo seu testemunho, cristãos que são bênção para a sua família, para a igreja, para a cidade, para o país e para o mundo. O resultado do avivamento não é outra coisa a não ser vidas salvas para a glória de Deus. Finalmente, irmãos, eu me lembro da oração feita pelo apóstolo Paulo aos Filipenses. Paulo orou pedindo que aqueles cristãos fossem cheios de toda a plenitude de Deus. O que é isso, senão o avivamento? Estarmos cheios da plenitude de Deus. Irmãos, há crentes que passam a vida toda e jamais são despertados. Não oram, não estudam a Bíblia, não ganham uma pessoa sequer para Cristo. São como a figueira murcha, só folhas, mas nenhum fruto. Não basta ser membro da igreja. É preciso ser cheio do Espírito Santo de Deus. Não basta frequentar a casa de Deus. É preciso ter o coração pegando fogo.

Não basta honrar a Deus com os lábios, cantar. É preciso ter o coração derramado na presença de Deus. Irmãos, precisamos urgentemente clamar a Deus para que Ele fenda os céus e venha sobre nós nos inflamar, nos aquecer e nos despertar para uma vida de entusiasmo espiritual. Essa deve ser a oração de nossa igreja. Essa deve ser a oração que devemos fazer nesta noite. Eu gostaria de me dirigir neste momento diretamente aos jovens de nossa igreja. De maneira preconceituosa, muitos acham que apenas as pessoas mais idosas é que são pessoas de oração. Muita gente pensa ou tem pensado que o clamor por um avivamento espiritual é coisa apenas para aqueles irmãos de cabeça branca. Eu gostaria de dizer a vocês, adolescentes e jovens que estão aqui nesta noite, vocês podem começar um grande movimento de clamor por um avivamento espiritual hoje. Boa parte dos maiores movimentos de avivamento espiritual que se tem notícia na história não começou com os pastores, não começou com os diáconos, não começou com os irmãos mais idosos, teve início exatamente com as pessoas mais jovens. Um dos maiores avivamentos da história da igreja evangélica na Inglaterra no século XVIII começou, sabe aonde? No ambiente universitário, com jovens cristãos. Quando aqueles jovens, eles decidiram parar por um certo momento de suas atividades escolares e acadêmicas, e eles se ajuntavam em algum lugar, em algum cantinho, para orar, pedindo a Deus por um despertamento espiritual na vida da igreja inglesa. E assim, esses pequenos grupos de oração, que eles chamavam de clubes de oração, eles foram aumentando, aumentando, aumentando. Em pouco tempo, toda a Inglaterra foi tomada por um despertamento missionário que se estendeu pelo mundo afora. Tudo resultado de universitários ingleses, jovens, que decidiram tão somente orar. No chamado País de Gales, um jovem por nome Evan Roberts, ele iniciou uma pequena reunião de oração na cidade de Lagur, em 1904. E aquele país tão pequeno, cuja população hoje não passa de 3 milhões de pessoas, extensão territorial a metade do estado do Rio. Mas aquele jovem Evan Roberts, ele começou a orar pedindo por um avivamento espiritual em seu país. O movimento espalhou pelo país afora. 6 meses depois, mais de 100 mil pessoas já tinham se convertido a Cristo. Irmãos, quem sabe Deus, pela sua graça, nesta noite, se manifeste, assim como tantas vezes se manifestou no passado, realizando coisas extraordinárias. Irmãos, quem sabe Deus, pela sua graça, inflame pelo menos um coração aqui hoje a começar a orar por um poderoso avivamento em nossos dias. Quem sabe Deus, na sua graça, nos leve à decisão de não prosseguirmos por mais nenhum dia, nem um minuto, sem clamarmos a Deus com toda a nossa alma: ó Deus, fenda os céus e desça, Senhor. Ó Deus, que o Senhor visite a nossa igreja. Visite a nossa igreja com poder, com graça, com unção, com um renovo, com um despertamento, com um poderoso avivamento, para que a tua glória seja manifesta cada vez mais e mais aqui neste lugar, para a glória do Senhor. Irmãos, certamente que se orarmos assim, a nossa vida nunca mais será a mesma. A nossa igreja não será a mesma, nunca mais. Os nossos cultos não serão mais os mesmos. A nossa família não será mais a mesma. Ó Deus, que os céus se abram sobre a nossa igreja e que o teu fogo faça nos ferver. Ó Deus, que nesta noite nós possamos voltar para as nossas casas com uma nova

0: nova consciência espiritual. Eu queria neste momento pedir a você que abaixasse a sua cabeça. Eu não sei como essa palavra chega ao seu coração. Eu não sei como ela alcança o seu coração. Eu não sei o quanto o seu coração está receptivo dessa palavra. O que eu sei é que o Deus que desde a antiguidade tantas vezes já tacou fogo na vida de tantos dos seus servos no passado, na vida do seu povo tantas vezes, Ele deseja fazer isso nesta noite. O Senhor deseja reacender a chama em nosso coração. Eu não sei como está a chama de seu coração. Deus sabe. Peça a Ele para mostrar a você nesta hora em que situação você está. Será que você está precisando clamar por um poderoso avivamento na sua própria vida? Eu queria nesse momento convidar você que entende que precisa clamar por um avivamento pessoal. Queria convidar você a ficar de pé se você assim desejar. Queria convidar você a, nesta noite, orar junto comigo. Senhor, taca fogo na minha vida. Taca fogo. Que a chama nunca se apague. Irmãos, esse deve ser o nosso clamor. Oh, se fendesse os céus e descesse. Eu queria desafiá-lo a permitir que o Espírito Santo de Deus trabalhasse tanto na sua vida, mas tanto, que a sua vida nunca mais será a mesma. De que você vai se recordar, dentro de algum tempo, desse dia de hoje, quando Deus incendiou o seu coração e fez você voltar de onde de nunca deveria ter saído, no centro da vontade de Deus. Você já ficou de pé, mas se você quiser sair do seu lugar e vir aqui à frente ao altar do Senhor, você tem a liberdade para fazer isso também. Se você quiser vir para mais perto ainda desse lugar de onde Deus tantas vezes fala conosco, de onde Deus tantas vezes nos chama de volta, para a gente não se desviar do caminho dEle, você pode vir se você assim quiser. Ó Deus, que o céu se abra sobre nós, Senhor. Que a tua igreja aqui neste lugar, que o teu povo possa, ó Deus, experimentar mais e mais ainda da tua presença, Senhor. Que o Senhor possa rasgar os céus e descer sobre nós, ó Deus. Que a tua igreja seja cada dia mais e mais revestida do teu poder. Ó Deus, que a nossa vida seja impactada pelo poder da tua palavra, Senhor. Que o teu Espírito Santo possa ter liberdade, Senhor, de nos conduzir cada dia mais e mais ao centro da tua vontade. Pai, que a nossa igreja nunca mais seja a mesma a partir desta noite, ó Deus. Que possamos experimentar um grande avivamento. Ó Deus, que o teu poder sobre a nossa vida possa cada dia mais e mais ser real, Senhor. Que nós possamos ver vidas e mais vidas sendo salvas para a honra e glória do nome do Senhor. Que o Senhor possa aumentar o fogo sobre o nosso coração. Ó Deus, de alguma maneira nós queremos ter mais sede de Ti. Nós temos um anseio cada vez mais e mais pela Tua presença. Não permita, Senhor, que a gente se perca nesta vida com os prazeres deste mundo. Ó Deus, que a gente busque cada dia mais e mais viver de acordo com o Teu querer. Ó Pai, ser com a vida de cada pessoa que está aqui nesta noite, desde a menor criança, ó Deus, os jovens, os adultos, os idosos, que nós possamos nesta noite iniciar um grande movimento de clamor ao Senhor, para que o Senhor fenda os céus e que o Senhor desça sobre nós, Senhor Deus. Ó Deus, abençoe a vida da liderança de nossa igreja, abençoe os múltiplos ministérios que temos, ministério de louvor, abençoe, ó Pai, o ministério diaconal, abençoe os líderes de pequenos grupos, os professores da escola bíblica dominical, ó Deus, que o Teu Espírito Santo possa nos encher cada dia mais e mais, a vida dos pais, a vida das mães, a vida dos filhos, ó Deus, que haja um despertamento na vida de cada um de nós, que a gente não queira nada além de Ti, ó Pai, que possamos a cada dia viver debaixo do Teu poder, desfrutando da Tua presença, Senhor, santa em nossa vida. Muito obrigado, Senhor, muito obrigado, porque o Senhor falou aos nossos corações nesta noite. Nós estamos saindo daqui com o nosso coração ardendo muito mais ainda de amor pelo Senhor. Ó Pai, muito obrigado, porque o Senhor é o nosso Pai. Tu és o barro e nós somos o oleiro. Então faça da nossa vida aquilo que o Senhor quiser. Muito obrigado por tudo, Senhor. Oramos no nome de Jesus. Amém e amém.
1: 1:48.

0: 1:53.
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2 e 1. 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Doze e um.

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1: 2:16.
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1: 12:36.

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1: 2:47.

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1: 2:57.

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1: Três horas.

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1: 3 e 5.

0: Deus é bom, amados. Aleluia. Nosso Deus é bom demais.
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2: 3:23.

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0: 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Eu sou Jesus.
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2: Quatro horas.

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1: 5 e 12.

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Deus à frente. Jesus é o guia onipotente. Atrás o mundo, Jesus à frente.

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2: 5:44.

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1: 5:47.

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4: Seis e quatro.
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6: Era uma vez um pequeno sapinho que estava fazendo seu primeiro passeio pela mata. E ele ia saltando, pulando, era tão divertido. Aí aquele sapinho encontrou com uma criaturinha compridinha, fininha, sem nenhuma perna, que ia rastejando pelo chão. E aquela criaturinha era colorida, brilhante. O sapinho, curioso, parou e ficou olhando e perguntou: quem você é? E aquela criaturinha disse: eu sou uma cobrinha. E você? Ah, eu sou um sapinho. Vamos brincar? Aí eles começaram a brincar. A cobrinha pequenininha e o sapinho pequenininho. Aí o sapinho falou assim para a cobrinha: olha, eu sei que você não tem pernas que nem as minhas, mas eu vou te ensinar a pular. Você quer? Aí a cobrinha disse: ah, eu quero aprender a pular. Então olha como é que é. Aí o sapinho deu aquele pulo bem alto. Aí a cobrinha falou: agora é minha vez. E ela conseguiu fazer do seu corpo como se fosse uma mola e tchum, pulou igualzinho o sapinho. Aí deram risadas e ficaram brincando de pular. Pularam muito. O sapinho pulava, a cobrinha também pulava. Aí o sapinho falava: vamos ver quem pula mais alto. E pulava. Aí a cobra também pulava. Ficaram horas brincando. Aí quando aquela brincadeira cansou, a cobrinha disse: ah, agora eu vou te ensinar a rastejar. E o sapinho falou: oba, me ensina. Aí a cobrinha foi explicando: olha, é assim, tá vendo? Eu não tenho pernas, mas olha como eu vou deslizando pelo chão, pelas rochas. Quer ver só? É assim, faz que nem eu. Aí o sapinho se lançou no chão e, sem usar as patas, começou a se mover e a se rastejar como a cobrinha tinha ensinado. E o sapinho falava: que legal, que legal, que legal. Olha, eu aprendi. Aí a cobrinha disse: então vamos brincar de rastejar. Aí a cobrinha rastejando e o sapinho ia rastejando atrás. Aí a cobra foi subindo pelo tronco de uma árvore e o sapinho foi rastejando igual, conseguindo subir aquela árvore. Coisa incrível! Aí desceram da árvore rastejando e o sapinho ali fazendo tudo igualzinho a cobrinha. Se divertiram muito. Aí a cobrinha falou: ih, já tá tarde. Tenho que voltar para casa. Minha mãe deve estar preocupada. E o sapinho falou: ih, é mesmo? Minha mãe também deve estar me procurando. Olha, amanhã a gente se encontra aqui, tá legal? Vamos brincar mais amanhã. E a cobrinha: tá bom. E assim cada um foi para a sua toca. E quando o sapinho chegou em casa, ele já entrou em casa rastejando igual a cobra. E a mãe sapo, quando olhou o sapinho: meu filho, o que você tá fazendo? Ah, mãe, eu tô rastejando, eu aprendi isso hoje. Aprendeu com quem? Ah, eu aprendi com a cobrinha. A cobrinha te ensinou a rastejar? É, mãe, olha que legal. E foi mostrando pra mãe como rastejava. Aí a mãe: meu filho, você não sabe que a família cobra não presta? Você não sabe que essa família cobra é cheia de veneno? Essa cobrinha não é companhia pra você não, meu filho. Olha aí, um dia que você ficou com a cobrinha, já está fazendo igual a ela. Olha, a partir de hoje, fuja, fuja da cobrinha e não tenha mais amizade com a cobrinha. E o sapinho disse: mas mamãe, ela é tão legal. Não, não, ela não é companhia para você. A família cobra não presta, acredite na sua mãe. É assim que é. Você não ande mais com a cobrinha, entendeu? E o sapinho: sim, senhora, entendi. Por outro lado, a cobrinha também estava chegando na sua toca, só que ela entrou saltando que nem sapinho. Foi saltando, foi saltando, foi saltando. Aí a dona cobra olhou e falou: que isso, minha cobrinha? Que isso? Ah, mãe, eu aprendi hoje. Aprendeu com quem? Ah, com o sapinho. Que é isso? Você não sabe que a família sapo não presta? Que não é companhia para você? Você não deve andar, não, com o sapinho, com a sapinha, com ninguém. Com a família sapo não tem negócio. A próxima vez que você estiver ali e o sapinho aparecer, você, bom apetite, coma o sapinho.

devora, engula inteiro. Credo, mamãe, ele é meu amigo. Que amigo coisa nenhuma. O sapinho não é companhia pra você, não. A próxima vez que o sapinho aparecer, engula ao vivo. E a cobrinha triste disse: sim, senhora, mamãe. No dia seguinte, o sapinho estava saltando pela mata

0: presa, fuja. O sapinho triste olhou para a cobrinha e a cobrinha, triste também, lembrou-se das palavras da mãe cobra, que tinha dito: não brinque com o sapinho, mas devore-o, engula ao vivo. Bem que a cobrinha ficou com vontade de obedecer a sua mãe, mas olhando ali para o sapinho, não teve coragem de fazer aquilo. Apenas disse para o sapinho: eu acho que eu não posso mais brincar com você. E o sapinho falou: é, eu também não posso mais pular com você nem rastejar com você. Adeus, cobrinha. E a cobrinha falou: adeus, sapinho. E cada um foi para o seu lado, mas tanto a cobrinha como o sapinho continuavam pensando naquele único dia em que tinham brincado juntos e que tinham sido tão felizes. Mas por causa do preconceito, por causa da discriminação e por causa do costume antigo, ambos agora estavam afastados e não desfrutavam mais daquela alegria. Nós, seres humanos, agimos da mesma maneira. Basta uma família ter uma má reputação que as outras famílias não querem que os filhos brinquem com as crianças daquela família. Me lembro que quando eu era criança, eu não podia brincar com um certo menino porque ele era filho de casais separados. E havia esse preconceito: ah, aquela mulher lá é separada do marido, é desquitada. Então todo mundo discriminava, se afastava. Preconceitos que hoje nós sabemos e vemos como é ridículo. Aliás, não existe preconceito que não seja ridículo. E o preconceito sempre está fundamentado numa ideia preconcebida que afasta as pessoas. Quando Jesus estava aqui na terra, ele foi rompendo com os preconceitos. Por exemplo, um homem não conversava com uma mulher. Samaritanos e judeus não se falavam. E Jesus, ali no poço de Jacó, puxou conversa com a mulher samaritana e ofereceu água viva para ela. Jesus rompeu com aquele preconceito. Quando Jesus estava aqui na terra, ninguém era amigo dos publicanos. Quem eram os publicanos? Os funcionários públicos. Eram judeus que serviam o Império Romano, por isso eram considerados verdadeiros traidores e lesa-pátrias. Ninguém gostava dos publicanos, mas Jesus resolveu romper com esse preconceito, passando pela alfândega e dizendo para o publicano Levi: segue-me. E Levi o seguiu.
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0: Bom dia, são 7:06. Aleluia!
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0: alguns outros, são 7 livros. Esse aqui é sobre Espiritismo, Vidas Passadas, Unção de Liberalidade, Bênção e Maldição, que é um livro que nós fazemos uma média de 10 mil livros por mês, e muitas pessoas se convertem sempre dando testemunho. Esse livro sobre nomes é interessante você saber. A agenda que o pastor Silas anunciou é muito legal, porque estas folhas muitas vezes elas se soltam, e aqui nesta agenda você vai ter no final do ano, tem um lugar para o nome do pregador, a data e o esboço da mensagem. Muito legal. Tem um CD da Igreja Batista Getsêmani Fonte de Vida e o da Isabela Linhares. Se você não tiver dinheiro, fale com quem está do seu lado e essa pessoa vai orar para você. Amém? É isso aí, ó. Tem muitos DVDs, CDs, você pode fazer cópias dos CDs, dos DVDs, para você evangelizar, para você poder dar para os outros. Certamente vai ser uma bênção. Então estão lá uns 80 títulos de CDs e uns 50 de DVDs. Pode dar o cheque para o dia que você precisar. Ah, tá. Um livrinho custa 8, são 6 por 40, 10 por 60 e 20 por 100. E a agenda, uma é 15, duas por 25. Se tiver algum livreiro aí, vai lá conversar com meu amigo de viagem, pastor Carlos Moreira, um dos pastores que me auxiliam ali em Belo Horizonte, na Igreja Batista Getsêmani. Ah, mais uma coisa aqui, olha. Aquela história já. Vamos ter a conferência Segredos do Coração. Ela acontece no dia 29, 30 e 31 de agosto e 1º de setembro. Dá para jogar aí num minuto aí? Cadê o pastor Alberto Marinho? Dá para jogar ali?
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0: É isso aí, você pode pegar o folder, pode se inscrever lá também de uma vez lá no nosso estande. Se você quiser também publicar um livro, você pode ir lá apanhar o folder para ter o seu livro publicado. No que nós pudermos ajudar, vamos ajudar e será uma bênção. E tem uma revista lá que é de graça. Alguns irmãos estão perguntando quanto é a revista. Ela é de graça, pode passar lá. Vamos ver a palavra de Deus. Então, duas coisas aí, ficam rindo aqui. Mateus capítulo 4, versículo 23. Eu quero falar. Essa mensagem está nesse livro aqui hoje, que eu estou anunciando aqui agora. Celebrando a Vida. Se você quiser também, vai poder adquirir. O livro deve ter um número bom de livros ali. Mateus 4, 23. Percorria Jesus toda a Galileia, ensinando nas sinagogas, pregando o evangelho do reino e curando toda sorte de doenças e enfermidades entre o povo. E a sua fama correu por toda a Síria. Trouxeram-lhe então todos os doentes, acometidos de várias enfermidades e tormentos, endemoniados e lunáticos, também os paralíticos. E ele os curou a todos. E vinham da Galileia, Decápolis, Jerusalém, Judeia e além do Jordão numerosas multidões que passavam a segui-lo. Versículo 24. A sua fama correu por toda a Síria. Trouxeram-lhe então todos os doentes, acometidos de várias enfermidades e tormentos, endemoniados, lunáticos e paralíticos, e ele os curou a todos. Então, pessoas da

Decápolis, Jerusalém, Judéia e da além do Jordão, numerosas multidões passaram a segui-lo. É a palavra de Deus. O que eu vou compartilhar com você aqui é algo muito legal, foi para mim. Eu acredito que todos nós temos desafios grandes, mas grandes pela frente. Mas para mim o maior desafio que existe, o maior desafio é eu fazer da minha vida um motivo de alegria para Deus. Para mim esse é o maior desafio. É quando Deus, ele vê cumprido em minha vida o que ele pensou, o que ele planejou. Eu não escrever uma história para mim paralela à que Deus escreveu. Eu entrar no esquema de Deus, seguir o que ele planejou para mim. Porque a vida, ela passa rapidamente. A vida, ela, segundo as Escrituras Sagradas, é como uma nuvem, é como uma flor. E nós agora, numa expectativa de vida, o brasileiro, 75 anos, subiu. Então nós temos que saber viver, nós temos que aprender a viver, porque senão nós vamos aprender a viver na hora de morrer. E aí não é o propósito de Deus. Temos que procurar fazer de Deus algo bonito, da nossa vida para Deus algo bonito. Fazer da nossa vida é algo que realmente causa motivação e que outras pessoas desejem viver. Nesse texto aqui diz: percorria Jesus toda a Galiléia, ensinando nas sinagogas e pregando o evangelho do reino e curando toda sorte de doenças. Desde aquela época, muitas doenças. E hoje, mais doenças ainda. E hoje, mais pessoas complicadas e pessoas problemáticas. Agora, se eu estiver bem, como Jesus estava, olha, a sua fama correu por toda a Síria. Então passaram a trazer a ele todos os doentes. Por que é que essas pessoas vinham até Jesus? Primeiro, porque ele era a revelação de Deus. Elas estavam carentes, necessitadas. E segundo, porque elas encontravam um Jesus maravilhoso. Encontravam um Jesus sempre disposto a recebê-las. Encontravam um Jesus saudável. Encontravam um Jesus cumprindo o propósito de Deus na vida dele. Se eles fossem até Jesus, encontrassem Jesus com depressão, e eles olhassem para Jesus e o vissem deprimido, eles não levariam mais ninguém. Se eles encontrassem Jesus falando em se matar, eles também não levariam nenhuma pessoa suicida para conversar com ele. Se eles encontrassem, levavam para Jesus as pessoas endemoniadas. Por quê? Porque Jesus não estava endemoniado. Levavam pessoas que estavam possessas para ele, porque chegando lá viam Jesus cheio do Espírito Santo. Levavam para Jesus pessoas lunáticas, loucas, gente fora de si, pessoas que estavam desesperadas. Levavam para Jesus, chegando lá encontravam Jesus sóbrio, maravilhoso. Então a fama dele correu. Não encontraram Jesus numa cadeira de rodas, não encontraram Jesus em uma maca, não encontraram Jesus cheio de médicos em volta dele, não encontraram Jesus tomando injeções e com um pacote de comprimidos nas mãos.

Eles encontraram Jesus bem. E porque eles encontraram Jesus bem, eles traziam pessoas doentes. E ele os curou a todos. Então eu percebi que é muito importante eu estar bem. Sabe por que que muitas pessoas não vêm conversar conosco? Sabe por que que muitas pessoas na igreja, o vizinho da direita, o vizinho de frente, o vizinho do apartamento, colega de serviço, não nos pede oração? Sabe por que que muitas pessoas não procuram ajuda em nós? Porque muitas vezes eles olham para nós e nos veem piores do que eles. Eles olham para nós e nos veem doentes, e nos veem com depressão, e nos veem tristes, e veem você passar lá no estacionamento do seu prédio e pegar o seu carro e sair, e às vezes é lá da janela do quarto, eles veem você passando pela calçada e conversando sozinho. Vimos analisando, eles falam: eu não vou levar ninguém para ele porque ele está mais doido do que eu. Então eu percebi que você precisa compreender isso, que se você estiver bem, se você estiver sabendo viver, você vai poder ajudar muito mais pessoas, você vai ser uma pessoa muito mais agradável, você vai amar a vida, você vai ser uma pessoa muito mais realizada. Então eu percebi que o meu maior patrimônio não é eu construir uma casa, o meu maior patrimônio não é eu ter uma grande igreja, a maior igreja, não é isso o meu maior patrimônio. Eu preciso aprender com Deus. Deus se valorizava e se valoriza. Deus, quando tirou o povo do Egito, ele disse assim: eu comecei a caminhar dentro da Bíblia. Ele tirou o povo do Egito, ele disse: olha, vocês irão encontrar muitos deuses pelo caminho, muitos povos que adoram esses deuses, mas eu não aceito ser o segundo na vida de vocês. Eu não quero ser o terceiro, eu só aceito ser o primeiro. Se vocês fizerem alguma imagem de escultura, ou se vocês adorarem os deuses que estes povos têm, eu não serei com vocês. Eu sou o Senhor, eu sou o único Deus. O Dalai Lama veio aqui ao Brasil e disse que o budismo se contenta em ser a segunda religião, que Buda não liga para isso, que ele pode ser o segundo. Você vai ver na Bíblia que Deus não aceita ser o segundo, ele é único, ele não divide a sua adoração, ele não divide, porque ele é Deus, ele é único. Deus gosta dele, Deus se valoriza. E Jesus Cristo, resumindo o que eu estou falando para vocês, ele disse: amarás ao Senhor teu Deus com toda a tua força, com toda a tua alma, com todo o teu ser. Você vai ter que amar a Deus, dedicar-se a Deus, Deus ser o único na sua vida, e você tem que gostar de você. É o segundo mandamento: ame ao próximo como você ama a você, como você gosta de si mesmo. A medida do seu amor para com os outros é o quanto você se ama. Eu percebi então que Satanás, ele tem um projeto de vida. Ele não tem só um plano, ele tem um projeto. Plano é quando está só no abstrato, e o projeto é quando já foi para execução. Ele já deu entrada no projeto, e o projeto já foi aprovado pelos demônios. Vamos matar as pessoas, vamos adoecer as pessoas, vamos fazê-las não gostarem de si mesmas, porque aí eu não a ferirei somente, eu vou ferir o seu filho, eu vou ferir o seu marido, eu vou ferir a sua esposa, eu destruindo ele, eu destruo.

monte de pessoas que convivem com ele e que o amam. Aí eu percebi isso. Antigamente o exército, a indústria bélica, a indústria de guerra fazia armas que matavam as pessoas imediatamente. O soldado recebia um tiro, entrava uma bala no peito de uma pessoa e ela morria imediatamente, porque arrancava um pedaço das costas das pessoas, levando o coração, pulmão, ossos. Aí aquela pessoa tomava um tiro e está morta. Punha um veneno nas balas, de jeito que a bala entrasse já morto. Aí eles descobriram que isso não está bom, porque a pessoa morreu, o soldado passa direto a morto. Vamos inventar uma arma que fere o soldado, porque ferindo o soldado, ele vai ficar gemendo, vai ficar no chão sofrendo. Aí ele vai ocupar dois outros soldados, e além do mais, ele vai ocupar um motorista de uma ambulância, ele vai ocupar o enfermeiro e vai utilizar os equipamentos para sobreviver, e ele vai ocupar o médico e os outros enfermeiros, e ele vai ser um problema para aquela nação. Nós não queremos matar, queremos só ferido. Ele ferido, ele ocupa 10. Ele ocupa 10. Ele gemendo na cama, todos vão ficar olhando para ele. Ele sentindo dor, ninguém dorme do lado dele. E o outro doente que estava se recuperando perde uma noite de sono, amanhece pior. Onde esse homem estiver ferido, várias pessoas vão estar feridas. Aí eu percebi isso, que o diabo adoecendo você e fazendo de você uma pessoa oprimida, fazendo de você uma pessoa angustiada, ele põe todo mundo preocupado com você. Vamos dizer, meu filho chega em casa, e eu estou em casa um sábado, e meu filho chega com 5 quilos, 10 quilos de carvão, uma picanha. Ele chega todo alegre e diz: pai, ô pai, vai entrando pelo portão alegre e diz: pai, o senhor está bem? Eu trouxe uma picanha, trouxe aqui uma carne boa, nós vamos fazer um churrasco aqui hoje, neste sábado. Cadê mamãe? Mamãe está lá em cima. E cadê as minhas irmãs? Onde estão os genros do senhor? Onde estão? Ô pai! Aí eu saio todo alegre. Ô Tiago, que bom que você veio. Ah, legal, chama lá o Igor, chama a Tatiana, vamos fazer uma festa, que legal. Ô Maria, faz o arroz aí, olha, faz a farofa, aí eu estou todo alegre. Virou uma festa minha casa. Agora vamos supor eu mal. Chega o filho com a picanha, chega o filho com o carvão. Ei pai, cheguei pai, churrascão para nós, maior alegria, que bom pai, vamos fazer um churrasco, deixei de jogar futebol hoje para vir aqui pai, vamos estar juntos, vamos assistir um jogo, um futebol aí, tá? Aí saí eu lá: ô filho, hoje eu estou com depressão, eu amanheci mal filho, teve uma fofoca com meu nome filho, o vizinho do lado jogou aqui fezes de cachorro e ele fez isso comigo, eu joguei pra lá, ele mandou mais outra pá pra cá. Eu vou vender essa casa, filho. Eu perdi a alegria dessa casa. Eu não tenho mais prazer. O meu filho que chegou alegre, vai ter churrasco? Eu entristeci. Ele pode até ir pro futebol que ele tinha adiado, mas ele vai me ligar à tarde: ô pai, como é que tá? Tá melhor? Estraguei o dia dele, estraguei o dia da família toda. Então eu percebi que Satanás me ferindo, ele fere tudo em minha volta, ele fere várias pessoas. Você, mamãe doente, todos os filhos perdem a alegria. Você, papai doente, angustiado, falando em morrer, todos se preocupam com você. Você é motivo de preocupação, o filho vai

0: exterior, tem que ficar ligando de lá todo dia. E aí, como é que tá papai? Tá tomando os remédios direitinho? Como é que está? Então, muitas de nós aqui, ou muitos de nós, ninguém traz pessoas para nós doentes, deprimidos. E eu vim orar nessa manhã aqui para Deus nos dar uma libertação. E vou dizer algumas coisas que o diabo usa. Primeiro, Satanás quer te ferir, e ele vai usar tudo que ele puder. A boca mais próxima, vai usar as pessoas mais próximas de você, vai usar muitas vezes pessoas dentro da igreja, vai usar pessoas e colegas de serviço. Lembre-se disso. A boca mais próxima de você é que ele vai tentar usar. Então vamos lá. Você comendo, assistindo televisão e com o celular e o Nextel ligado, Satanás fala: eu vou adoecer ele, ele não vai comer direito. E eu tenho assentado com pessoas que vão comer e tem três telefones celulares ligados ao lado. Eles não têm sossego. Mastiga a comida e Satanás fala: é isso que eu quero, para você não degustar a comida, para você adoecer. Eu te ponho uma úlcera e você pode estar num hotel 5 estrelas com dor no estômago e todo mundo pulando na piscina e na água quente e você lá andando pelo canto com uma comida boa dessa que tem aí no hotel e você não comer. Vai comer? Desliga o celular, come longe da televisão, aprecia a comida, porque talvez está comendo até coisa que não presta, comendo mosquito, mas nem vê. O celular vai matar muitas pessoas, gente. O celular, dentro da igreja, o celular ligado, o sujeito não descuida, não descansa. O tempo todo celular, o tempo todo vibracal. E está no culto, as pessoas saem, porque conversando conosco, olhando nos olhos, o celular toca, a pessoa sai e vai para lá. Tome cuidado para você não se tornar uma pessoa lunática. Pergunte quando você chegar em casa hoje. O meu desejo é que as pessoas digam: você melhorou. O que, que aconteceu? Por isso que Deus tem usado a vida desses pregadores, destas meninas que têm cantado, destes homens, desse grupo. Há quanto tempo talvez você não preste atenção em uma música? Eu trouxe um grande aparelho de som, pus na sala lá da nossa casa, e eu me assento muitas vezes só eu e Deus, e tenho percebido letras lindas que têm sido feitas. Outra coisa que o diabo tem feito: você se endividar a ponto de adoecer, você ficar louco de tantas dívidas. A pessoa não abre mão de alguma coisa que tem para tomar um fôlego, para dar um passo para trás, para depois arrancar e dar um grande salto. Ela está sempre e sempre e sempre. O negócio não é quebrar cartões de crédito. Eu tenho compreendido isso. Não é, o negócio não é rasgar os talões de cheque especial. Nós vamos orar para que Deus te dê sabedoria para administrar o que você tem. E não é vergonha baixar o padrão um pouco para depois você dar uma decolada e levantar um grande voo. Não é vergonha. Muitas vezes tem um sítio que você está mantendo o sítio, que ele está só te roubando dinheiro, tirando o seu dinheiro, tirando para você adoecer. E por isso muitas pessoas estão doentes. Outra coisa: preocupação com o filho. Satanás, uma das coisas que ele mais usa para matar o pai e a mãe adoecer são os filhos. A Bíblia toda diz assim: olha as formigas, olha o jacaré, olhe o leão, você vai ver que os animais, chega um tempo que eles dizem para os filhos: se virem, parem de me matar. Tem filho que está matando o pai. Tem filha que está matando a mãe. E uma mãe doente vai para o hospital, é uma dificuldade arrumar alguém para ficar no apartamento com a mãe. Não é fácil. Preocupação com filho, marmanjo. Pega o neto, dia de sábado, e põe o neto para você tomar conta. Você tem que perceber isso. E você que já criou os filhos, agora fica cuidando dos meninos que você não ajudou a fazer. E você que deveria estar passeando, está olhando os filhos que não são seus. Hoje eu vou orar por libertação nisso aqui. Filha, se vire e cuide do seu filho. Cuide dele. Porque a sua mãe vale é com saúde. Se não vira nome de praça e nome de neto. Eu fui liberto. Eu fui liberto. Eu fui liberto da ação demoníaca dos meus filhos de genro e de noras. Eu fui liberto. Eu estou dizendo, você está ouvindo uma pessoa liberta. Se você não compreender o Salmo 23, prepara uma mesa farta. Quem quiser, vem e coma. Não é o pai que sai pondo mamadeira na boca do filho. Tem que aprender a andar. Porque nós, irmãos, eu sou educador. Sabe o que acontece? Muitos filhos pensam que o mundo é feito de tias. Pensa que o marido é o pai. O pai, o filho grita. E a mãe, a filha grita. E ela casa e ela pensa que o marido é o pai dela que tolera gritos. E o marido pensa que a esposa é a mãe dele. Mãe perdoa tudo, esposa não perdoa tudo e marido também não perdoa tudo. Daí tantos lares desfeitos. As pessoas olham para o diretor do colégio. Eu sou diretor de colégio. Me dá um desconto. Me dá um desconto, me dá uma bolsa, eu não sou seu pai. Eu sou diretor da escola. Olha para o policial e pensa que o policial é pai. O policial não é pai. Eu não sei se eu vou apanhar quando eu sair ali fora ou se eu vou ser levantado. O que tem de genro matando o sogro? O que tem de genro? E estou te dizendo, tive uma conversa com meus genros. Eu não vou morrer por causa de vocês. É mais fácil vocês irem para a sepultura do que eu. Tá bom? Eu não vou morrer. Se vocês quiserem, eu estou aqui para ajudar vocês. Se vocês quiserem, eu ponho a minha cara a tapa por vocês. Mas não para palhaço. Vocês têm que ser pessoas que queiram vencer na vida. Brigou lá? Não ligue para mim como primeira opção. Ligue para o céu, Jeremias 33:3. Estou ensinando para eles. Porque senão, sabe o que vai acontecer? Pastor Jorge teve um derrame. O que eu tenho de amigos que estão com derrame? Infarto. Ó. Oh. E todo mundo dizendo, coitado dele. Coitado dele. Cheguei para quem está do teu lado. Não mate o velho, fala aí. Não mate o velho. Eu vou ficar muito triste de ver o Silas Malafaia arrastando aqui e subir esse púlpito numa cadeira de rodas. Eu vou ficar muito triste de ver o pastor Jabes dando estremilica aqui assim, ó. Eu quero ver o Jabes pulando, saltando de alegria. Quero ver o Marcos Gregório saltando de alegria. Quero ver o Silmar dando pulos e aqueles filhos dele trabalhando para ele. E Nora lá vendendo e passando os cartões. Muitos aqui vão gritar muito mais do que Dom Pedro I. Hoje é o dia da independência. Eu mudei, eu cheguei em casa. A turma, no domingo nós reunimos para almoçar. Ô pai, o senhor atrasou, nós começamos a almoçar. Se almoçar sem eu, vai todo mundo embora. Põe o peru, o Chester. Meu filho está aqui. A coxa e o peito são meus. Eu fui liberto. Levante a mão e diga: eu fui liberto. Muitos vão ser libertos hoje. Hoje é dia de libertação, nós vamos orar agora mesmo. Dormir mal. Observe, eu estudei para vir pregar para vocês isso aqui. Se você dormir mal, você demora 3 noites para empatar o seu sono. Satanás sabe como fazer você dormir mal. Chega um filho fazendo barulho lá embaixo, buzinando, batendo panela e portas. Pare com isso. Respeite o sono dos seus pais. Acendem luzes no quarto. Ô mãe, cadê minha camisa? Vai buscar sua camisa lá na loja. Aí o filho te acordou à noite. Por isso que muitos maridos não respeitam a esposa, porque eles não aprenderam a respeitar os pais. E talvez você seja uma mulher doente, porque você está dormindo, seu marido chega e acende a luz. E o que tem de televisão dentro do quarto do casal? Põe um horário, vai ser até meia-noite. Depois de meia-noite, desliga. Pode estar o duelo, o faroeste na hora. A bala pegar na testa. Chegou meia-noite, você fala: meu bem, desliga.
1: Oh, glória a Deus!
0: Por quê? É. Se você não der um grito de independência, não vai ter vida ou morte, vai ter só morte. É. Som alto dentro de casa. Som alto dentro de casa, adoecendo e quebrando os tímpanos de pessoas idosas. Se preciso for, dar um karatê no som. E Deus muitas vezes tira os filhos. Você tem como desaparecer. E se te desrespeitar, chama o pastor, chama o líder. Se desrespeitar, chama a polícia. Tem coisa que é para o pastor e tem coisa que é para a polícia. Olha, é independência. Você vai chegar na sua casa e vai falar: Deus, eu preciso mudar. Então, um colchão seu. Tem filho dormindo em colchão de 10 mil reais, 20 mil reais. Que as pessoas não dizem nem é colchão, isso é um aparelho. E a mãe dormindo num colchão de mola. Pega aquele colchão de mola, joga lá fora. Se você não gostar de você, você vai ver que dificilmente alguém vai comprar um colchão para você. Você tem que começar a se amar, para as pessoas trazerem para você as pessoas doentes, complicadas, complicadas, para você orar. Tem mais aqui algum negócio, algumas coisas aqui. Vestir mal. Filhos com tênis Nike e você com que chute que bute. Você com a tartaruga aqui e o filho com o jacarezinho. Você vai mudar essa história. Gerro peitudo. Dia do aniversário deles, nós lembramos. Dia do nosso aniversário, ganhamos um monte de cinto. Sinto muito. Um dia, quando eu estava sendo liberto, minha filha acendeu a luz do quarto, eu estava dormindo. Foi entrando e acendeu a luz. Acordei, o que foi? Ela falando com a mãe dela.

aquelas coisas, e saiu. Aí fui lá no quarto dela, esperei ela dormir, acendi a luz. Bem, que isso, pai? Falei, luz acesa. Agora eu vou esperar te despertar do sono mesmo. Porque se só acender, você é jovem, você deita e dorme. Eu vou demorar uns 40 minutos para engrenar outra vez. Então eu vou ficar aqui 40 minutos. O senhor tá doido, pai? Não, tô começando só. Fui liberto. Próxima vez que acender a luz aqui, eu tenho toda a noite para ficar com a luz acesa aí. Mais uma coisa. Não ir ao médico. Só procura um médico para remendar. Você tem que falar com seu filho: amanhã você vai me levar ao médico. Porque o que tem de filho levando a namorada vai começar a levar você. Onde eu vou estacionar? Problema seu. Isso aí não é comigo. Comigo é me levar e me esperar. Meu Deus. Depois e antes do culto, Satanás diz: eu vou matar o pastor. Eu vou pôr aquele monte de pessoas para conversar com ele, coisas longas. Ou então eu vou fazer o pastor ficar pulando 2 horas do culto lá na frente para depois ele ficar doente. E aí, cheio de jovem, só jovem, pulando, morrendo de pular. E a pessoa chegar ali dentro: busca um remédio lá no meu quarto. Tem coisa que eu só começo e põe a turma para pular. Eu só começo. E eu já fiz mutirões que eu chegava às 6 da manhã e para encher a laje eu era o primeiro. Quando eu parava um pouquinho, você falava: ei, pastor, cansou, hein? Aí para a turma não desanimar, eu continuava pegando as massas, as latas de massa. E a turma forte, saradona. E à noite eu com dor na coluna, outro dia eu tinha que pregar. Agora eu falo: gente, a massa está pronta, vamos lá. 1, 2, 3, eu estou tocando a música só. Vencendo vem Jesus. Que mais? Fofoca com seu nome te mata, acaba com sua vida. Fofoca. Satanás diz: eu vou fazer essa pessoa. Eu percebi, sempre tinha uma fofoca com meu nome. Eu ia perguntar quem falou: pastor, disseram, falaram, disseram isso do seu filho, disseram da sua filha, disseram do seu... Agora, Deus é tão maravilhoso que ele já falou comigo: Jorge, eu não fiz osso na língua, exatamente porque não existiria gesso no mundo para que desse conta. E eu saía para ir perguntar: por que que você falou isso, por que que você falou aquilo? Não foi eu, não foi alguém. Aí um dia eu fui liberto. Levante a mão aí. Diga aí: eu sou liberto. Brigas com o filho, com a namorada. Meus filhos arranjavam namorados, namoradas, minhas filhas, o namorado. Eu ficava mais apaixonado com o namorado que eles. O dia que eles terminavam, eu sofria. Eu falei: agora vocês se virem. Eu não vou mais ficar apaixonado pela namorada de você e nem pelo genro. Eu agora sei, estou aprendendo a viver. Quer terminar? Problema seu. Importante é eu com sua mãe, eu com ela aqui, ó. Eu e ela. Vocês se virem. Porque eles vinham, depois ficava bem e não me falavam nada. Ficava na maravilha e eu tinha perdido uma noite de sono. E eles já estavam namorando há muito tempo. Mamães que estão aqui, que tem filha que namora, em nome de Jesus, agora nós vamos orar e você vai ser liberta. Você vai ser liberta. Eu estou dizendo que você vai chegar em casa diferente. Você vai sentar na mesa. Para de ficar no fogão. Fala com seu marido. Fala com seu marido. E você, marido, em nome de Jesus, vai haver uma mudança. Estou dizendo, Deus me deu uma palavra e disse: pregue, eu vou provocar uma mudança. Você vai mudar. Brigas entre irmãos,

Briga entre irmãos para adoecer o pai e a mãe. Fala com eles. Tem quatro pedras aqui fora. Não dá para fazer um ringue. Está ali. Aquele espaço ali, vocês podem se arrebentar. Uma irmã da igreja me ouviu falar. E as duas filhas brigando. Ela comprou uns 10 metros de corda. E as filhas brigando, adolescente. Ela chamou o marido dela e falou assim: vem cá, você. Ela amarrou as duas filhas 3 horas, uma de frente para a outra, nariz na outra. Eu não espero que você faça isso, não. Adolescente brigando, amarrou. Briga agora e dá tapa um na outra, dá, puxa cabelo. Daqui uma meia hora eu vim pegar vocês. Acabou a briga. Ela falou: pastor, eu sarei. Você que não vá para uma academia, você que não faça uma hidroginástica, você que não faz, você vai ficar diabético, tomando remédio de manhã, de tarde e de noite. De manhã, de tarde e de noite. Você vai tomar remédio, insulina, comprimido, de manhã, de tarde e de noite. Você vai ficar doente, flácido, mancando. Você se arrebenta. Satanás sabe como te ferir. Satanás sabe como te oprimir. Ele sabe como. E a nossa luta não é contra carne ou contra sangue. Traziam para Jesus pessoas, olha aqui, doentes, acometidas de várias enfermidades e tormentos, gente atormentada, tormentada. Comprar um carro para o filho, é esse o seu carro. Ah, mas não tem ar, problema seu, agora o ar é com você. Põe um ventilador aí. Eu posso dar esse. O que eu vou dar é esse. Houve uma mudança, meus filhos disseram: papai vale mais vivo do que morto. Senão vai ter aquele cartaz assim: procurado, vivo ou morto. Eu quero vivo. Está chegando o momento. Olha, já chegam os problemas. Você dá um carro para o genro e paga IPVA, IPTU e seguro e não sei o que. Você dá o carro, o IPVA é com eles e o seguro é com ele. E avisa: se bater, por favor, não ligue para mim. Libertação. Eu arrumei um monte de dívidas. Um monte de dívidas que eu não precisava delas. Viu o Silmar falando ontem? Engraxate, verdureiro, sapateiro, eu. Verdureiro, sapateiro, engraxate, jornaleiro. Nossos filhos precisam ter a história deles. A história deles. E muitas vezes nós estamos dando tudo de bandeja. Estou te dando um carro. Atrasou. Então vou descontar da mesada. Conta de telefone celular. Tem filho que gasta, fala e só apresenta a conta para o pai. Minha casa, diante de Deus, meu filho está me ouvindo aqui. Telemig, por favor, corte interurbano. Toda ligação passou de 3 minutos, faz ela cair. Celular no nome de cada um deles. Se sujar, suja o nome deles. Era no meu nome, eu pegava e entregava. Não atrasou mais nenhuma conta. O que tem de mãe que o filho chega da escola e vai jogando a pasta, o tênis, e a mãe vem igual gata borralheira atrás. O que tem de marido levando o prato de comida para o quarto ou para a sala de televisão, sabe o que, que é isso? É porque na época dos pais ele levava pinico, aí agora troca por prato. Mudou só o ingrediente. As ações são as mesmas. Tem que haver uma mudança. Você veio num congresso pentecostal que não precisa da gente falar em línguas estranhas para você ter dificuldade de entender e precisar de intérprete. Estou falando tudo em português, já. Não precisa de intérprete. E a última coisa, e a última mesmo. Vamos ficar em pé. Para. Levante a mão assim para o pai. Levante a mão a Deus. Eu não quero ficar conversando sozinho nas paredes. Eu não quero. O dia que eu for chamado para partir dessa terra,

Eu quero partir daqui saudável. Eu não quero ser como alguns homens velhos que eu tenho visitado, pernas amputadas, braços amputados e pedacinhos de gente numa cadeira de roda, que um filho paga alguém para pôr para tomar sol. Eu descobri o que Jesus disse: você tem que amar a Deus com toda a sua força, com toda a sua alma, e amar a você. Por quê? Porque o maior presente que eu posso dar para os meus filhos, o maior presente que eu posso dar para minha esposa, para a igreja que eu sou pastor, é eu saber envelhecer, eu saber viver. Eu coloquei, recebi uma crônica, uma carta de uma mulher que deve ter me ouvido pregar. Na carta ela disse: ouvi o Senhor. Olha o que ela escreveu, que eu pus nesse livro, Celebrando a Vida. Dona Cacilda é uma senhorinha de 92 anos. Permita ficar em pé só esse momento aí. Miúda e muito elegante, que todo dia às 8 da manhã já se encontra bem vestida, bem penteada e perfeitamente maquiada. 92 anos, apesar de não enxergar muito bem. Hoje ela se mudou para uma casa de repouso. O marido que a acompanhara durante 70 anos morrera recentemente. Não havia outra solução. Depois que a dona Cacilda esperou pacientemente por 2 horas na sala de visitas, ela deu um lindo sorriso para a atendente, que veio dizer que o seu quarto estava quase pronto. Enquanto ela manobrava o seu andador em direção ao elevador, a atendente descreveu seu minúsculo quartinho, inclusive as cortinas floridas que enfeitavam a janela. A senhora ouvia a descrição da atendente com o entusiasmo de uma garotinha que acabou de ganhar um filhote de cachorrinho. Ah, pastor, eu adoro estas cortinas. Ela pôs: dona Cacilda, a senhora ainda nem viu o quarto. Espera mais um pouco. Isso não tem nada a ver, respondeu dona Cacilda. Felicidade é algo que você decide por princípio. Eu que escolho se vou gostar do meu quarto. Não depende de como a mobília está arrumada. Eu é que preparo a minha expectativa. E eu já decidi que vou gostar muito. É uma decisão que tomo todo dia quando acordo, sabe? Eu tenho 2 escolhas. Posso passar o dia inteiro na cama contando as dificuldades que tenho em certas partes do meu corpo que não funcionam bem. Ou levantar da cama agradecendo pelas partes que funcionam e me obedecem. Cada dia é um presente. E enquanto os meus olhos se abrirem, vou focalizá-los no novo dia e também nas lembranças alegres que guardei para esta época da vida. Eu aprendi a envelhecer. É como uma conta bancária, você só retira daquilo que guardou. Então meu conselho para você é depositar um monte de alegrias e felicidades. Fortaleça sua conta com boas lembranças. E aliás, obrigado por essa lembrança de me dar um quartinho. Receita da dona Cacilda, ela mandou para mim, para eu passar para as pessoas em um dos livros. Jogue fora todos os números não essenciais para a sua sobrevivência. Isto inclui idade, peso e altura. Pare de falar com os outros quanto você pesa, qual a sua idade e a sua estatura. Deixe o médico se preocupar com eles, é para isso que o médico é pago. Relacione-se de preferência com seus amigos alegres. Os de baixo astral, eles sempre puxam você para baixo. Continue aprendendo, aprenda mais sobre computador, artesanato, jardinagem, qualquer coisa. Passeie nas praças, ande, faça alguma coisa, envolva-se na igreja. O diabo pôs muitas pessoas com doenças. Curta as coisas simples, ria sempre, muito alto, ria até perder o fôlego. Lágrimas acontecem, aguente, sofra e siga em frente. A única pessoa que acompanha você além de Jesus durante toda a sua vida é você mesmo. Esteja vivo para viver. Esteja sempre rodeado daquilo que você gosta. Pode ser a família, animais, lembranças, músicas, plantas, um hobby. Seu lar é o seu refúgio. Não deixe ninguém atrapalhar. Aproveite sua saúde. Se for boa, preserve-a. Se está instável, melhora.

está abaixo desse nível, procure ajuda. Não faça viagens de remorsos. Viaje pelo shopping. Vai olhando as lojas. Mesmo que não vá comprar, mande descer as prateleiras. Não tenha vergonha. Peça dinheiro ao genro, à nora. Manda ele se virar. Não faça viagens negativas do passado. Aqueles que você ama, diga sempre. Aqueles que você ama, diga sempre. Em todas as oportunidades, que você os ama de verdade. E que eles têm que te amar também. E lembre-se de que a vida não é medida somente pelo número de ar, de vezes que respiramos, nem é medida por tudo que construímos. Ela é, acima de tudo, uma sabedoria divina para saber viver o que Deus tem para nós. Glória a Deus! Glória a Deus! Levante suas mãos assim, levante. Talvez você vive só pedindo pela saúde do seu neto. Você criou os filhos, agora está criando neto. Você criou o filho, agora recebeu uma pancada de genro, de nora. Você dorme, deita para dormir, não dorme, preocupado com todos, que hora que eles chegam. O Senhor está nesse momento sarando corações. Deus te trouxe aqui nesse congresso para você pôr as coisas em ordem. O pastor ali me disse: Pastor Jorge, meu filho me deu um carro importado, eu não queria. Pastor, Deus abençoe você lá de São José dos Campos, Pastor Augusto. Passei com seu carro importado. Passei. Olha, Senhor, estas filhas que estão aqui, genros e noras. Oh, Senhor. Olha, Senhor, os filhos que estão aqui. O melhor presente não é um caixão para mamãe. O melhor presente não é um caixão para o papai. Não é uma sepultura no melhor cemitério. O melhor presente é fazer a vida do velho e da velha, a vida deles mais alegre. O maior patrimônio de cada um de nós não é o nosso filho estudar e se tornar doutor, não. O maior patrimônio não é deixar para eles, porque está provado que um patrimônio pode desabar em um ano, em alguns meses. Onde está a família Matarazzo? Onde está a família Kennedy? Onde estão os Onassis? Os milionários? Deus nos ajude para que nós saibamos viver. Grande patrimônio, ter saúde. Grande patrimônio, ser alegre. Para que eles tragam para nós os lunáticos, os oprimidos. Para que tragam para nós os infernos e os atormentados e digam: vamos lá. Eu conheço um homem, eu conheço uma mulher, eu sei de uma pessoa que vive maravilhosamente bem, e ele vai orar por você e você vai sarar para a glória do Pai, do Filho e do Espírito Santo. Liberta, liberta, liberta, liberta, liberta, liberta agora. Pise, bate teu pé no chão, bata. Bata teu pé no chão, bata. Bata. Para sair de mim maus ensinamentos, erros emocionais, erros materiais, erros psicológicos, erros de conduta, má criação. Em nome de Jesus, sai da minha vida. E que entre os princípios de Deus. Satanás, você não vai matar essas pessoas, porque Jesus Cristo veio para que nós tenhamos vida e vida em abundância. Dá um aplauso para Jesus, né? Assim para essa pessoa, diga aí para pelo menos uns dois ou três, diga: senhora, o diabo

0: não vai te destruir. Hoje eu vou apanhar de alguns erros aí. Aleluia! Que tratamento, hein?
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queridos, bom dia. Bom dia, gente querida. Bom dia para você, meu irmão, minha irmã, meu amigo, minha amiga. Bom dia para você, querido ouvinte. Bom dia para você, querida ouvinte. Bom dia para você que está sintonizado, sintonizada em 104,9 pelo rádio, conectado, conectada pelo aplicativo nas plataformas iOS e Android. Estamos juntos e ao vivo em mais um dia abençoado que o Senhor nosso Deus está nos proporcionando, está nos presenteando. Amém? É um novo dia, é um novo respirar e a misericórdia do Senhor se renova.

nossa vida. E que tenhamos um bom dia em nome de Jesus Cristo. Um grande abraço para você, querido ouvinte. Um grande abraço para você, querida ouvinte. Hoje é terça-feira, dia 30 de junho do ano 2026. É o último dia do mês de junho. E o Senhor tem nos ajudado, tem nos abençoado, tem nos dado graça, força, paciência, tem renovado a nossa esperança, a nossa alegria. O Senhor tem se mostrado presente em cada situação da nossa vida. Amém? Olhando os dias para trás, você pode ter certeza que você experimentou de muitas formas o cuidado do Senhor sobre a sua vida, sobre a sua casa, sobre a sua família. Amém? Gente querida, daqui a pouquinho vou divulgar para vocês aqui a pergunta de hoje do nosso desafio bíblico. Nós estamos aqui na palavra do Senhor em 2 Reis. Começamos ontem a nova caminhada, né? A nova temporada, né, do desafio bíblico. Porque caminhada nós estamos aí desde quando nós começamos o desafio bíblico lá em novembro de 2014. Nós estamos na temporada no livro de 2 Reis. E eu quero você participando com a gente, aprendendo junto com a gente a palavra do Senhor aqui na FM Novo Som. Abra sua Bíblia, acesse o seu aplicativo de Bíblia e se prepare para você participar da nossa programação, respondendo assim o desafio bíblico de hoje. Eu quero mandar o nosso abraço com muito carinho para você que está aniversariando hoje, para você que comemora mais um ano de vida, para você que também comemora ou celebra uma data importante, uma data especial na sua vida. Parabéns para você, muitas felicidades e um grande abraço de toda a equipe 104 FM. Que esse novo ano seja um ano de muita paz, muita saúde, muita força, muitas bênçãos de Deus, muitas alegrias e realizações para você e para sua família, em nome de Jesus. E nós agradecemos a Deus, porque hoje já são 30 de junho do ano 2026. Até aqui, de uma forma incrível, maravilhosa, bondosa e poderosa, o Senhor nosso Deus tem nos ajudado. Amém? Bom dia, gente querida, graça e paz. Na abertura do programa, você sabe que você ouve Ludmila Ferber. Ludmila Ferber, 24 horas por dia, declarando que este é o dia que o Senhor fez para cada um de nós. Nos regozijemos e nos alegremos neste novo dia, em nome de Jesus. Bom dia, gente querida.

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2: 9h43 na 104 FM. Bom dia, Deus te abençoe. Nós ouvimos Grupo Voz da Verdade na primeira edição do Sucesso em Dois Tempos, do Plex 104, que volta às 11h20 da manhã. Nós ouvimos as canções Chuva de Sangue e Escudo. O apoio cultural está chegando e vem aí o desafio bíblico de hoje.
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2: É um livro por temporada, um capítulo por dia. Seguindo a ordem da Bíblia, nós estamos no livro de 2 Reis. E você vai participar com a gente aqui na FM Novo Som. Abra sua Bíblia em 2 Reis. Nós estamos seguindo aqui a ordem da Bíblia. Aliás, gente querida, nós estamos aqui já na reta final do Desafio Bíblico no livro de 2 Reis. Estamos no penúltimo capítulo. Já tem uma dica aí para vocês. Estamos no penúltimo capítulo do livro de 2 Reis. No livro de 2 Reis, no penúltimo capítulo de hoje, ele fala pra gente sobre o reinado de Joaquim, rei de Judá, e fala também sobre o reinado de Zedequias, rei de Judá. Ok? Você já sabe então que nós estamos no penúltimo capítulo do livro de 2 Reis. Abra sua Bíblia ou acesse o seu aplicativo de Bíblia e vem participar com a gente aqui na 104 FM Novo Som.

pergunta de hoje é fácil. É fácil porque eu já falei para vocês em qual capítulo nós estamos. Nós estamos no penúltimo capítulo do livro de Segundo Reis. Estamos na reta final do livro de Segundo Reis. Então já abra sua Bíblia ou acesse o seu aplicativo de Bíblia e faça a marcação colocando a data de hoje. Dia 30 de junho do ano 2026, penúltimo capítulo do livro de Segundo Reis. A pergunta de hoje é a seguinte: Joaquim tinha 18 anos de idade quando começou a reinar e reinou 3 meses em Jerusalém. Qual era o nome da sua mãe? Essa é a pergunta de hoje do desafio bíblico. Joaquim tinha 18 anos de idade quando começou a reinar e reinou 3 meses em Jerusalém. Qual era o nome da sua mãe? A Bíblia diz aqui pra gente também que ele fez o que o Senhor reprova, tal como seu pai. Essa é a pergunta de hoje do nosso desafio bíblico. Joaquim tinha 18 anos de idade quando começou a reinar e reinou 3 meses em Jerusalém. Qual era o nome da sua mãe? Qual era o nome da mãe do rei Joaquim? Ele tinha 18 anos de idade quando começou a reinar e reinou durante 3 meses em Jerusalém. Queremos saber o nome da mãe de Joaquim, do rei Joaquim. Vem participar, vem responder. Vamos aprendendo juntos a palavra do Senhor aqui na FM Novo Som. Você pode participar pelo 99849004. Você pode participar pelo grupo do Desafio Bíblico pelo WhatsApp. Você pode participar também pelas redes sociais da FM Novo Som, arroba rádio 104 FM Novo Som, arroba rádio 104 FM Novo Som. Vai lá e segue a FM Novo Som nas redes sociais. Responda ao desafio bíblico de hoje, aprenda junto com a gente essa maravilhosa palavra do Senhor aqui na FM Novo Som. As participações chegando aqui na 104 FM vem da Cida, do bairro Vinhosa. Oi, Cida, um abraço para você, minha irmã. Ela oferece os próximos louvores para os ouvintes, para sua família, para os irmãos da Igreja Metodista Wesleyana, aqui no bairro Vinhosa, e também para todos que estão ouvindo a 104 FM Novo Som. E para toda a equipe 104, um abraço para você, Cida. Cida, do bairro Vinhosa, da Igreja Metodista Wesleyana, aqui no bairro Vinhosa. A Cleusa Ferreira, do Lions, também oferece os próximos louvores para os ouvintes, para sua família, para o Jorginho da Quitanda, para o Renato Caminhoneiro, para os aniversariantes do mês de junho, para toda a equipe 104 FM, para os ouvintes da 104, para Lígia Gomes, do Niterói, e sua família, para o José Carlos Pacheco, do Marcatempo, e sua família, para Ireni Eleutério, lá de Retiro do Muriaé, e sua família, para Ione Poubel da Vinhosa, para todos do grupo do Desafio Bíblico. Um abraço para vocês. Raquel de Lima, da SEAB, oferece os próximos louvores para os ouvintes, para sua família, também para toda a equipe 104 FM. Deseja a todos um bom dia e a paz do Senhor Jesus. Bom dia para você, Raquel. A paz do Senhor Jesus. Aliás, bom dia para todo mundo. A paz do Senhor Jesus para vocês também. Obrigada pelo carinho, pela audiência. Célia Marçal, do Lions, respondeu o desafio bíblico de hoje corretamente. Tá certo, gente querida? Tá certa a resposta? Célia Marçal, do Lions. Um abraço para você, minha irmã. Bom dia para você também. A graça e a paz do Senhor Jesus. A participação vem da Jurema de Jesus Moreira, da SEAB. Ela deseja a todos um bom dia e a paz do Senhor.

Senhor Jesus, oferece os próximos louvores para os ouvintes, para sua família, para a equipe 104, para os aniversariantes do mês de junho. E também respondeu o desafio de hoje corretamente. Um abraço para você, irmã Jurema de Jesus Moreira da SEAB. Obrigada pelo carinho, pela audiência. Deus te abençoe também poderosamente em nome de Jesus. A Silvia Maria do frigorífico respondeu o desafio de hoje corretamente. Deseja a todos um bom dia. Bom dia, povo abençoado. Bom dia para você, Silvia. Um abraço para os irmãos da Quinta Igreja Batista lá no frigorífico. Obrigada pelo carinho, pela audiência. Deus abençoe cada um de vocês em nome de Jesus. Vamos ouvir a canção em destaque na programação da 104 FM Novo Som, a canção com comunhão e adoração, Minha Casa e Eu Serviremos a Deus. Bom dia, graça e paz. Música.

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Agora são 10 horas mais 7 minutos aqui na 104 FM Novo Som. Bom dia, Deus te abençoe. Terça-feira, dia 30 de junho do ano 2026. É o último dia da caravana de louvores do mês de junho. E eu quero agradecer o seu carinho, a sua audiência, a todos vocês que participaram aí conosco nesse mês de junho da caravana de louvores na 104 FM. Obrigada pelo carinho, pela audiência, pela participação de cada um de vocês, em nome de Jesus. Amém? Minha gente querida, nesta terça-feira, dia 30 de junho do ano 2026, quem participa com a gente na caravana de louvores de hoje é a irmã Silvia Maria, lá do bairro Niterói. Ela congrega, ela é membro da Quinta Igreja Batista e ela oferece a sua caravana de louvores para os ouvintes, para a sua família, para todo o povo de Deus, para todos da Quinta Igreja Batista e para todos que estão ouvindo a 104 FM. Um abraço para você, irmã Silvia, e um abraço para os irmãos queridos da Quinta Igreja Batista lá no Frigorífico, a igreja que é pastoreada pelo pastor Edivaldo Bartolazzi. Isso, um abraço para todos vocês. Acertei, Silvia, o nome do seu pastor. Um abraço aí para os irmãos da Quinta Igreja Batista. Deus abençoe vocês em nome de Jesus. Então, a Silvia Maria, lá do Niterói, participa com a gente hoje na caravana de louvores da 104 e ela oferece a sua caravana de louvores para os ouvintes, para sua família, para todo o povo de Deus, para todos aqui do grupo do Desafio Bíblico e com muito amor e carinho para os irmãos da Quinta Igreja Batista. E para todos nós aqui da Rádio 104 FM. Amém. Um abraço para você, Silvia. Silvia Maria, do Niterói, lá da Quinta Igreja Batista, que fica localizada no bairro Frigorífico. 10 horas mais 9 minutos. 10 e 9 na 104. A partir de agora, caravana de louvores para você na 104 FM. A de hoje é da Silvia Maria, do Niterói. Bom dia, gente querida. Graça e paz do Senhor Jesus. 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

todas as coisas que você necessita. 1 Coríntios capítulo 2 verso 9 diz: as coisas que o olho não viu e o ouvido não ouviu e não subiram ao coração do homem são as que Deus preparou para os que o amam.

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0: Agora são 10h37 na 104 FM, novo som. Bom dia, gente querida. Deus abençoe vocês em nome de Jesus. Estamos aqui nesta manhã com a graça do Senhor Jesus Cristo. A Patrícia Cônsul está aqui na rádio 104 FM, novo som. Bom dia, Patrícia. Deus te abençoe.
1: Bom dia, Aline. Deus abençoe você também, meu anjo. Obrigada. Deus abençoe os ouvintes que estão ligadinhos aí na rádio 104. Com a graça de Deus, semana passada não pude vir, infelizmente. Mas hoje consegui chegar aqui assim, com o furacão, como sempre, né? Uhum. Eu já chego ali, Lucas. Tô atrasado, Lucas. Acho que não. Gente, é um prazer imenso estar aqui com vocês mais um dia, né? Tá eu e a Lino falando aqui de gripe. Essas mudanças de tempo a gente, né, sempre sente um pouquinho. Eu tô com a voz um pouquinho aí anasalada, mas vocês me perdoem. Eu acho que os ouvintes aqui já ouviram a minha voz de tudo quanto é jeito.
0: Exatamente.
1: Só não fica boa, mas ruim.
0: Claro que fica boa.
1: Aí às vezes alguém brinca comigo assim: a sua voz parece com a da Aline. Eu falei: ai, não faz isso com a Aline, não, tadinha. Tadinho, não faz isso com ela, não. Eu falo na rádio por ser pra frente, mas voz não tem. Mas Deus vai moldando. Então peço perdão já se sair alguma vozinha meio rouca aí, uma tossezinha.
0: Mentira, gente, é mentira. Porque a primeira vez que ela falou na rádio, ela falou trêmula.
1: Nossa,
0: depois
1: é
0: ela
1: mesmo.
0: Foi melhorando.
1: Aline, bem lembrado. Nossa, e uma vez que eu fiquei aqui e você precisou resolver um negócio, acho que na sala de trás, e eu fiquei sozinha. Gente, não tem. Ó, a Aline sempre fala, já falou, né, Aline, que assim, você tem mais facilidade de falar no microfone do que em público.
0: Sim.
1: Eu já tenho mais facilidade de falar em público. Falar aqui no microfone, gente, é muito diferente. Porque as pessoas às vezes não param pra analisar, mas a gente não fala com ninguém, né, Aline? Uhum. Porque assim, agora estamos nós duas aqui. Mas igual você que fica aí a manhã inteira, você não tá falando com ninguém tecnicamente, porque
0: Sim.
1: ninguém te responde de volta, né?
0: Verdade.
1: Não é uma conversa, é você falar literalmente com o microfone. Então é um desafio muito grande. Aí quando teve uma vez que a Aline falou que precisava resolver um negócio na outra sala, e apresentou e eu fiquei. Gente,
0: eu fiz sinal pra Patrícia. Acho que eu escrevi no papel, fiz sinal, né? Que eu estaria no outro estúdio e ia voltar.
1: Isso, exatamente.
0: Deixei a Patrícia uns 5 minutos sozinha aqui.
1: Nossa, eu entrei em pânico. A mãe da Ana no dia, a mãe da Ana que trabalha lá na loja, sempre ouve a rádio. A mãe da Ana no dia.

0: Foi muito legal você lembrar disso. Mandou mensagem pra Ana. A Patrícia tá passando mal, tá tudo bem? Foi horrível, gente. Eu ficava assim, falando trêmula. Eu respiro pela boca. E sou extremamente falante. Então, quando vocês percebem que eu fico sem ar, é porque eu vou emendando uma frase na outra e não respira. Aí acaba ficando uma voz meio trêmula. Mas graças a Deus aí já estamos bastante tempo. Mas o nervosismo continua mesmo. Não muda muito, não.
1: Verdade.
0: E bacana, Aline, lembrar disso. Amanhã a gente faz 6 anos de Seven Crédito, Aline.
2: 6 anos, né,
0: seis
2: Patrícia?
0: Anos. Já 1º de julho. É amanhã, né? Porque esse mês é só 30.
2: 1º de julho.
0: Amanhã a Seven Crédito estará completando 6 anos, né? Uma criança em crescimento. E hoje eu fiz um pedalzinho de manhã com um amigo meu e fiquei pensando nisso, assim, como que o tempo passa tão rápido, né? Parece que foi ontem que eu estava reformando a loja, no auge da pandemia, para inaugurar, ainda passaram na calçada, você é doida, abrir negócio agora, né? Mas Deus vai provendo, vai movendo, e amanhã estaremos completando aí, caros ouvintes, 6 anos de Seven Credit em Itaperuna. Infelizmente não teremos festa esse ano, a gente sempre faz uma comemoração, mas nos últimos meses a gente tem sofrido aí com as mudanças do governo, então toda cautela é muita, né, para poder a gente manter a empresa de pé. E infelizmente esse ano a gente não vai poder, né, comemorar do jeito que a gente gosta, né, com comelança, com festa, com decoração. Mas Deus sabe todas as coisas, sabe que a gente tem um coração grato, né, por mais um ano aí estar completando. Sem dúvida vocês fazem grande parte disso, né? A Aline é o meu primeiro canal de propaganda, foi aqui na rádio, e a Aline se prontificou a abrir esse espaço para mim, que é extremamente importante. Muito obrigada, Aline, né, e o Lucas também, obviamente. E os ouvintes da Rádio 104 faz grande, né, importância nessa trajetória. Não só quem são clientes nossos, né, mas quem também coloca a gente nas orações, que eu acredito também nisso. Tem muitos ouvintes aí que às vezes nem me conhecem, né, mas sempre me ouve aqui e tem um carinho grande por mim, pela toda a minha equipe. E então, já deixo até o meu pedido aqui, né, que amanhã, nas orações de vocês, orem pela Seven, né, por tudo que a gente está passando, em gratidão a todos os anos que a gente já passou também, por toda a nossa equipe, quem já passou pela nossa equipe, quem ainda está, né, igual a Ana está comigo desde 21 dias de loja, o Valber já está comigo, vai fazer 5 anos também, porque o Valber entrou para a loja de Bom Jesus, né, eu abri a loja de Bom Jesus para ele trabalhar, e a loja de Bom Jesus mês que vem faz 5 anos.
2: Sim.
0: Então o Valber já está esse período todo, agora atualmente a gente está com a Isa também, quase 1 ano com a gente. O Bernardo, que trabalhou um bom período com a gente, agora retornou. A Thaís também está há 4 anos, vai fazer 4 anos mês que vem. A Thaís entrou no dia do aniversário da loja de Bom Jesus. De 1 ano, a Thaís entrou. Então vai fazer 4 anos também que a Thaís está com a gente. Então, assim, fora as outras pessoas que passaram por treinamentos com a gente, passaram por um período maior, né, mas foram pessoas encaminhadas por Deus.
2: Amém.
0: E eu acredito que elas levaram alguma coisa, né, de bom também em relação à Seven para a vida delas. Então, assim, amanhã na oração de vocês, agradeço a Deus pela essa empresa, pelas nossas vidas, e que Deus continue nos fortalecendo, nos dando sabedoria para guiar. Né, a Seven é uma promessa de Deus na minha vida, já contei aqui algumas vezes, os ouvintes mais antigos já devem saber. Não, e assim, domingo eu tava no culto e, nossa, o pastor Arlene tem feito uns cultos, eu até falei com o pessoal da cela, assim, em caráter de urgência, né? A gente tá numa série de mensagem de tornar-se um verdadeiro cristão. E cada semana ele tem trazido um tema muito especial, domingo, né, não foi diferente. E, claro, como essa semana já ia fazer aniversário da Seven, eu fiquei refletindo, né? Como Deus é bom. E como eu também quero entregar a Seven nas mãos dele, né? Entrego diariamente, porque a Seven é uma promessa de Deus na minha vida, mas que ele me concedeu. E se for também da vontade dele, né, mudar os planos, né, mudar o rumo, que assim seja também, né? Quando a gente entrega a nossa vida nas mãos do Senhor, a gente sempre espera, às vezes, as coisas que a gente quer, né?

Mas a gente, na verdade, a gente tem que esperar o que o Senhor quer para nós, né? Então, as fases não estão legais, né? Acredito que as outras empresas também do mesmo segmento estão sofrendo. Mas a gente acredita que o Senhor sempre faz aquilo que é bom, perfeito e agradável para nós, né? Tudo coopera para o nosso bem. Então, aqui o Senhor venha prover, né? Venha dar sustento para a gente. Afinal de contas, não sou só eu, né? Eu penso muito, assim, acho que um dos maiores desafios, no meu caso, para empreender, é a preocupação que eu tenho com aqueles que também contam comigo, né? Porque a gente, pra gente mesmo, a gente se resolve, né? Mas, assim, eu me preocupo muito que tem famílias que, né, dependem da SEV ali. Então, que Deus possa estar, né, provendo aí e nos dando sabedoria, abrindo novas portas, pra gente passar mais essa fase aí de cabeça erguida, em nome de Jesus, né? Então, amanhã a SEV está completando mais um aninho de vida, uma criancinha ainda em fase de crescimento, 6 anos de Seven Credit Itaperuna, um trabalho bem concreto, né? Temos clientes aí de longas datas, pessoas que já me conhecem há muito tempo também. E graças a Deus, às vezes vai chegando clientes novos, pessoas que veem que o nosso trabalho é diferente, né? A Seven foi aberta justamente com esse propósito, né, de ser diferente das demais, né? Trazer um atendimento mais transparente, mais humanizado, né, que as pessoas possam se sentir acolhidas. E assim a gente tem buscado, né, sempre fazer essa ponte aí para a solução das pessoas, né? E Deus tem nos honrado em relação a isso. Então, muito obrigado a vocês ouvintes que estão sempre orando pela gente, a vocês clientes que confiam no nosso trabalho. Eu falo que assim, o cliente ele tem milhares de opções ali diariamente, até no celular, outras lojas, né, os bancos que ele recebe, ele tem várias opções, né? Então eu sou muito grata àquele que escolhe a Seven Credit, que confia, né? Eu falo que é um contrato muito sério. Igual quando eu vejo casos assim, de pessoas que fazem muito por telefone, com empresas que não conhece, distantes, né? É um risco muito grande que se corre. Afinal de contas, você está entregando os seus documentos, você está entregando uma foto do seu rosto, né? Você está entregando uma assinatura em muitos casos. Então, assim, você está entregando as coisas valiosas suas, né? Os nossos documentos são muito valiosos, nosso de acordo, né, para um contrato é muito valioso. Então, assim, precisa ser feito com cautela. Então, agradeço imensamente quem confia nesse nosso trabalho, confia que a gente está trabalhando, né, com seriedade, profissionalismo, com o nosso sigilo bancário, que eu sempre citei aqui também, né? 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Sempre que entra funcionário novo na empresa também é repassado esse termo, né? É um termo jurídico, né? É uma lei mesmo que a gente precisa cumprir. E claro, obviamente, não só pela lei, mas pela nossa índole também, nosso caráter. Então a gente preza esse serviço bastante aí de sigilo bancário. 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E quem é nosso cliente sabe que isso é o que acontece, né, na realidade, tá? 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O consignado do INSS tem sofrido muito, né? 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A gente está tentando aí, cada cliente a gente analisa com carinho, ver se consegue ajudar. Mas já até adianto também, né? 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

0: 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Lê a mensagem do dia, né?
1: É verdade, tem que ter a mensagem.
0: Isso aí, se não tiver, meu Deus. Pera aí que eu vou abrir. Hoje eu sempre vou salvando algumas e aí apareceu também, até não foi uma mensagem justamente de hoje, terça, dia 30 de junho. Que diz assim: nem tudo vai sair como você planejou. E tá tudo bem. O importante é não desistir de você por causa de apenas um dia difícil. Continue fazendo a sua parte, um passo de cada vez. A vida muda muito mais pela constância do que pela pressa, né? Às vezes um dia não nos representa, não representa o objetivo maior que a gente tem. Né, a frase diz aqui um dia, mas às vezes até alguns dias, né? Mas que a gente precisa manter o nosso foco, a nossa constância, a nossa fé de que tudo, né, vai passar. Então a vida muda muito, né? Mas muda também pela constância. Né? Um dia na academia não vai fazer diferença nenhuma na sua vida, mas uma constância vai fazer. Né? Um dia de oração é muito importante, mas uma constância também vai fazer uma diferença muito maior. Então, que a gente possa viver essa constância, essa luta diária, não desistir por, às vezes, algum percurso ali, algum momento que a gente, né, dá uma desanimada. Eu brinco até assim, um dia sim, dois nunca, né? Às vezes um dia a gente tá meio moado, mulher tem muito disso, né? Às vezes também os hormônios influenciam muita gente, então tem dia que a gente tá mais triste, mais desanimado, né? Respeite, né, aquele momento. Nem sempre a gente vai acordar, né, se sentindo uma guerreira. Eu brinco assim, nem sempre a gente vai acordar disposto a matar o leão do dia. Mas deixa quietinho ali que no outro dia você levanta e vai agir. Eu brinco sempre, um dia sim, dois nunca. Então um dia, porque se você ficou mal, é aceitável, mas dois nunca. Né? Levanta a cabeça, vão seguindo, dia após dia, as lutas vêm, né? Jesus já nos avisou. Né? Nós não estaremos livres aí das aflições, mas a gente vai vencer em nome de Jesus, tá? Então, nem tudo vai sair como você planejou. E tá tudo bem. O importante é não desistir de você apenas por causa...

0: de um dia difícil. Continue fazendo a sua parte, um passo de cada vez, né? Assim como a escada, um passo de cada vez. E a vida muda muito mais com a constância do que com a pressa, né? Que tenhamos aí essa paciência, essa esperança e essa constância em nossa vida, tá bom? Deus abençoe nosso dia, até semana que vem, se Deus quiser. Hoje já encerra o mês de junho, né? Mas metade do ano aí já foi, galera.
1: É verdade, Patrícia.
0: Agora falta a outra metade, tá bom? Então acordar aí que dá tempo de fazer muita coisa ainda, tá?
1: Amém. Patrícia, muito obrigada pela sua participação hoje. Parabéns desde já pelos 6 anos da Seven Crédito.
0: Amém.
1: Não é fácil empreender, né? Ainda mais você que começou no meio da pandemia.
0: Exatamente.
1: Né? Mas Deus tem te dado graça, força, sabedoria, sustento. Amém. Deus tem enviado pessoas especiais para poder serem seus parceiros na Seven Crédito, para poderem serem seus clientes na Seven Crédito. Na Seven Crédito. E eles acabam se tornando até amigos, né?
0: Com certeza.
1: Como se fosse da própria família,
0: exatamente,
1: né? Alguns eu sei que você tem um vínculo bem forte, bem como se fosse da família mesmo.
0: Eu sou abençoada por eles todo tempo.
1: Então, que Deus continue abençoando a Seven Crédito de todas as formas, abundantemente, em nome de Jesus.
0: Amém. Obrigada, Lili. Deus abençoe você também hoje.
1: Amém. 10 horas mais 57 minutos. Você acabou de ouvir a participação da Patrícia Consoli, da Seven Crédito, aqui na Rádio 104 FM. Já, eu começo a compartilhar com vocês a mensagem de hoje, a imagem, né, a foto, a arte da mensagem que a Patrícia falou aqui pra gente nesta manhã. E toda semana, toda terça-feira, ela está conosco aqui na Rádio 104 FM Novo Som. Bom dia, gente querida.
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7: 11:04, bom dia pra você.
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2: Gente querida, bom dia, 11 horas mais 11 minutos aqui na 104 FM Novo Som. Deus abençoe a sua vida poderosamente em nome de Jesus. Nós temos aqui as participações que estão chegando. A Joseli do bairro Fiteiro, a Joseli do Fiteiro oferece as próximas canções para os ouvintes, para sua família, para os irmãos da Segunda Igreja Batista em Itaperuna e também para sua amiga Kéria Barbosa, da Cidade Nova. A Joseli, lá do Fiteiro, respondeu o desafio bíblico de hoje corretamente. A Kéria Barbosa, da Cidade Nova, também respondeu o desafio bíblico de hoje corretamente. Oferece as próximas canções para os ouvintes, para sua família, para as mães e os pais do Desperta Débora e Homens de Coragem, e para a irmã Joseli, lá do bairro Fiteiro, com muito amor e carinho. A participação ainda vem da Joana Dark Andrade, do bairro Carulas. Ela respondeu o desafio de hoje corretamente. Deseja a todos um bom dia, a paz do Senhor Jesus, um dia abençoado para todos nós. E oferece os próximos louvores para os ouvintes, para sua família, para todos nós aqui da 104 FM, para todos que estão ouvindo a 104 FM Novo Som. A Lígia Gomes, do Niterói, respondeu o desafio de hoje corretamente. Deseja a todos um bom dia, a paz do Senhor Jesus, e oferece os próximos louvores com muito carinho para os seus netinhos, Davi, Anne e Daniel, para o irmão Olivácio da Fonseca e sua família, para toda a equipe 104 FM Novo Som, para suas amigas Cleusa Ferreira, do Lions, e Maria Célia, para todos que estão ligados na 104 FM, para todos da Segunda Igreja Batista em Itaperuna e para o irmão Olivácio da Fonseca e a equipe azul e toda a família do irmão Olivácio da Fonseca. Um abraço para todos vocês, obrigada pelo carinho, pela audiência. Temos mais participações aqui na 104 FM. A participação vem da Maria Aparecida Araújo, a Cidinha Araújo da Cidade Nova, respondeu o desafio de hoje corretamente. A Cleusa Ferreira, do Lions, respondeu o desafio de hoje corretamente. A Silvia Maria, do Niterói, respondeu o desafio bíblico de hoje corretamente. Ela também participou da caravana de louvores de hoje. Foi a caravana de louvores da Silvia Maria, lá do Niterói. Um abraço para todos vocês. Obrigada pelo carinho, pela audiência. A Kéria Barbosa, da Cidade Nova, também já participou aqui, já respondeu o desafio bíblico e enviou para a gente uma mensagem bonita. É preciso ter paciência e fé e entender que os planos de Deus são diferentes dos nossos. O que Ele preparou para cada um de nós vai muito mais...

compartilhada aqui no status do WhatsApp. Deus abençoe cada um de vocês poderosamente em nome de Jesus. Nós temos aqui ainda a participação pelo WhatsApp, deixa eu verificar aqui a participação, as participações da irmã Selma Maria Lopes da SEAB.

0: Nós temos aqui duas participações pelo WhatsApp, onde você ouve a Novo Som e a Novo Som ouve você. Então nós vamos ouvir as participações na programação do José Carlos Pacheco, do Marca Tempo, e da Selma Maria Lopes, da SEAB. Você ouve a Novo Som e a Novo Som ouve você.
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2: Louvou com o Kim. Amo, ofereço para meu companheiro Alice Duarte, para a senhora Ângela da SAB, a Deusinha do Lar e sua família, o pastor Wesley aqui do Horto Florestal e sua família, o pastor Wellington do Carolho e sua família, Diácono Eduardo, a mãe dele, irmã Romilda, irmã Mara, irmã Eliane, e também para todos vocês ouvintes da rádio. E para a irmã Luzia, esposa do Ernesto, que completou mais um ano de vida, e para o Ernesto que vai fazer também, em nome de Jesus, tá, meu irmão? Fica na paz do Senhor Jesus Cristo.
3: Manda um hino aí para mim, e meu esposo João Batista, para vocês aí da rádio, todas as minhas vizinhas, e todos os aniversariantes do dia, do mês e da semana, último dia do mês. Glória a Deus. Deus abençoe, graças e paz.

0: Nós ouvimos aí a canção do nosso querido pastor Abel Felipe e a irmã Nadir, juntamente com ele, a canção em destaque na programação da 104 FM Novo Som. E essa linda canção, Lá Vem Ele. Ouvimos também Kim, Haja o Que Houver. E ainda Matos Nascimento, Quer Vitória. Canções lindas para você na programação da FM Novo Som. A pergunta de hoje está no ar, tem tempo ainda, tá? De você participar, de você responder e aprender junto com a gente a palavra do Senhor. Qual era o nome da mãe do rei Joaquim? Qual era o nome da mãe do rei Joaquim? Estamos no livro de 2 Reis, no penúltimo capítulo do livro de 2 Reis. Deixa eu até confirmar aqui para não falar errado, porque às vezes eu falo errado. O ouvinte que tá seguindo corretamente também, me explica aqui. Então estamos certos. Estamos no penúltimo capítulo do livro de 2 Reis. Abra aí a sua Bíblia ou acesse o seu aplicativo de Bíblia. Se você ainda não respondeu, vem responder. Qual era o nome da mãe do rei Joaquim? É a pergunta de hoje do nosso desafio bíblico. A Bíblia diz que ele tinha 18 anos de idade quando começou a reinar, e ele reinou apenas 3 meses em Jerusalém. Qual era o nome do rei Joaquim? Vem participar, vem responder, vem aprender junto com a gente essa maravilhosa palavra do Senhor. Bom dia, gente querida.
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0: 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Amanhã eu volto com as ofertas da quarta maluca. 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
1: Valeu, Giovanni, até amanhã.

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2: Horas mais 36 minutos, vem chegando a segunda e última edição do Sucesso em Dois Tempos, Duplex 104.
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2: Mariana Góes, em dois tempos pra você. O primeiro sucesso, Me Amou, e o segundo sucesso, O Céu. Quem participa com a gente é o Geraldino Gonçalves, do loteamento João Bedim. Ele já respondeu o desafio bíblico de hoje corretamente. Oferece o duplex para os ouvintes, para sua família, para a esposa Zelita, para os irmãos da Assembleia de Deus, povo abençoado, lá no bairro Fiteiro e também em Varriçai, no estado do Rio de Janeiro. A Ione Poubel, do bairro Vinhosa, oferece para a Geni da Fazenda Gentil, para Ireni Eleutério, em Retiro do Muriaé, e também para Patrícia Consoli, da Seven Crédito, para Cleusa Ferreira, do Lions, para os irmãos da Igreja Metodista Central de Itaperuna, para todos do grupo do Desafio Bíblico. A participação também vem da irmã Ireni Eleutério, de Retiro do Muriaé. Ela oferece para sua amiga e irmã Rosineia, da SEAB, com muito amor, com muito carinho. Todos aqui respondendo o desafio bíblico de hoje corretamente. Um abraço para todos vocês. Obrigada pelo carinho, pela audiência. Já já vou divulgar para vocês aqui a resposta de hoje do nosso desafio bíblico. O Paulo César Júnior, do bairro Carulas, deseja a todos um bom dia, a graça e a paz do Senhor Jesus. Ele também respondeu o desafio bíblico de hoje corretamente. Um abraço para você, meu irmão. Deus abençoe a sua vida também, em nome de Jesus. Mariana Góes, em dois tempos para você. Bom dia, gente querida.

0: 37 na 104 FM. Bom dia, Deus te abençoe. Mariana Góes, na segunda e última edição do Sucesso em Dois Tempos, Duplex 104, que volta amanhã, 9:20 da manhã e 11:20 da manhã, permitindo assim o Senhor nosso Deus. Amanhã também, gente querida, permitindo o Senhor, estaremos aqui na Rádio 104 FM Novo Som, às 10 horas da manhã, com Francisco Lopes e Viviane, numa entrevista maravilhosa, abençoada, um bate-papo muito especial para esse casal querido conversar com a gente, conversar com você, ouvinte da 104 FM. E faremos também a transmissão pelo Instagram da Rádio 104 FM Novo Som, Francisco Lopes e Viviane, divulgando aqui as novas canções do Ministério Francisco Lopes e Viviane. Então fiquem ligados na programação da 104 FM Novo Som. Voltamos já já com a resposta de hoje do nosso desafio bíblico.
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1: 11 horas mais 54 minutos. Bom dia, gente querida. A pergunta de hoje do desafio bíblico foi baseada em 2 Reis, capítulo 24, versículos 8 e 9. Qual era o nome da mãe do rei Joaquim? O nome da sua mãe era Neustan ou Neusta. Não tem problema se a sua versão é diferente. Mas vamos ler aqui. 2 Reis, capítulo 24, versículos 8 e 9. Joaquim tinha 18 anos de idade quando começou a reinar. E reinou 3 meses em Jerusalém. O nome de sua mãe era Neusta, filha de Elnatã. Ela era de Jerusalém. Ele fez o que o Senhor reprova, tal como seu pai. Essa é a resposta de hoje do desafio bíblico. Neusta era mãe do rei Joaquim. 2 Reis, capítulo 24, versículos 8 e 9. Amanhã, permitindo o Senhor, vamos encerrar mais um livro na temporada do desafio bíblico aqui pela 104 FM. Eu espero você para participar da nossa programação. Um grande abraço, Deus abençoe a sua vida. A gente se fala amanhã, permitindo assim o Senhor nosso Deus. Um grande abraço para todo mundo. Até lá, gente querida. Graça e paz do Senhor Jesus.

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3: Meio-dia e 3.

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0: 1:17. 104 FM Novo Som. 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
2: 1:24.

0: 1:32.
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3: 1:43.

0: 1:46.
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2: Aleluia.

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5: Duas e quatro.

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0: 12:18.
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5: 2h25.

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0: 12:39.
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5: 2:44.

2:52.

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8: Três e seis.

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1: Em Brasília, 19 horas.
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2: Olá, boa noite.
1: Boa noite para você que nos acompanha em todo o país.
2: Terça-feira, 30 de junho de 2026.
1: Vamos ao destaque do dia. Plano Safra 2026-2027.
2: São mais de 525 bilhões de reais em crédito para ampliar a produção agropecuária e fortalecer a renda no campo.
1: Para a agricultura familiar serão destinados mais de 97 bilhões de reais.
2: Um valor recorde para incentivar o cultivo de alimentos saudáveis. Graziele Bezerra.
3: O dinheiro poderá ser aplicado em programas de crédito, seguro agrícola, compras públicas, assistência técnica e extensão rural.
1: E ainda, cúpula do Mercosul.
2: Brasil defende financiamento em obras de infraestrutura na região e combate ao crime organizado.
1: Em reunião no Paraguai, presidente Lula reforça o fortalecimento da integração entre os países sul-americanos.
4: O projeto de integração sul-americana deve estar acima de qualquer divergência ideológica.
2: Vamos falar também sobre ações de saúde para enfrentar efeitos da mudança climática.
1: A ampliação da Força Nacional vai permitir que as equipes alcancem qualquer emergência em até 12 horas. Márcia Fernandes.
5: O Brasil passará a contar com mais 8 bases da Força Nacional do SUS, distribuídas por todas as regiões do país.
2: Hoje, na apresentação da Voz do Brasil, Luciana Vasconcelos e Luciano Seixas.
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2: Mais recursos para a agricultura familiar, aquela que produz os alimentos que chegam à mesa dos brasileiros.
1: O governo do Brasil anunciou o Plano Safra 2026-2027 da agricultura familiar com um recorde de financiamento, 97 bilhões e 300 milhões de reais.
2: A repórter Graziele Bezerra acompanha o anúncio do plano neste momento e traz pra gente os detalhes ao vivo. Boa noite, Graziele.
6: Boa noite para você também, Luciano. Boa noite para Luciana e para ouvinte da Voz do Brasil. Dos 97 bilhões de reais destinados para fomentar a agricultura familiar, mais de 85 bilhões serão destinados ao PRONAF, que é o Programa Nacional de Fortalecimento da Agricultura Familiar, um aumento de quase 9% do crédito comparado à última safra. O dinheiro poderá ser aplicado em programas de crédito, seguro agrícola, compras públicas, assistência técnica e extensão rural. A ministra do Desenvolvimento Agrário e Agricultura Familiar, Fernanda Maquiavel, destacou as operações de crédito que terão juros reduzidos.
7: Eu estou falando que agora quem quiser produzir alimento nesse país tem juros de 2% para contratar crédito para agricultura familiar para quem quer produzir alimentos. E se quiser produzir alimento orgânico ou agroecológico, a taxa de juros, presidente, agora é 1%.
6: Plano também amplia o limite de crédito para a unidade familiar de 53 para 74 mil reais. Outra novidade dessa edição é o Pronaf de Habitação. Quem vive no campo vai poder fazer financiamentos com limite de 10 mil reais para reformar a casa ou fazer instalações sanitárias. Serão 5 anos para quitar, além de desconto de até 40% para quem pagar a conta em dia. Outra novidade é o Terra à Mesa Garantia Safra, com mais de 400 milhões de reais destinados à inclusão produtiva, adaptação climática e fortalecimento da produção de alimentos para mais de 60 mil famílias do semiárido brasileiro. O governo do Brasil também anunciou programas para melhorar a governança no campo e agilizar a regularização fundiária de imóveis rurais, públicos e privados. Eu vou para vocês, Luciano, Luciana.
1: Obrigada, Graziele, pelas informações ao vivo aqui na Voz do Brasil.
2: E para o agronegócio.

0: governo do Brasil anunciou um plano safra também com valor recorde.
1: São mais de 525 bilhões de reais com taxas de juros reduzidas.
0: O plano traz incentivos também para os produtores comprometidos com a agricultura sustentável.
2: O plano safra 2026-2027 é o maior da história destinado à agricultura empresarial. Ao todo, o governo do Brasil anunciou nessa terça-feira 525 bilhões e 100 milhões de reais em linhas de crédito para médios e grandes produtores rurais. São quase 9 bilhões de reais a mais que na safra anterior. O objetivo é fortalecer a produção agropecuária, ampliar a oferta de alimentos e manter o Brasil entre os maiores produtores e exportadores do mundo. Do total anunciado, 384 bilhões e 900 milhões de reais serão destinados ao custeio da produção e à comercialização da safra. Outros 140 bilhões e 200 milhões de reais vão financiar investimentos em irrigação, armazenagem, inovação tecnológica, compra de máquinas e equipamentos, recuperação de áreas produtivas e geração de energia renovável. O presidente em exercício, Geraldo Alckmin, disse que os números representam um compromisso do governo com a produção de alimentos e investimentos no campo.
3: Ano passado, batemos recorde de produção e a expectativa esse ano é de 353 milhões de toneladas.
2: Outra novidade é a redução das taxas de juros em linhas estratégicas de financiamento. No Pronamp, programa voltado aos médios produtores rurais, a taxa caiu para 9% ao ano. Também houve redução em programas voltados à irrigação, agricultura sustentável, armazenagem e inovação. A expectativa é ampliar o acesso ao crédito e estimular novos investimentos no campo que já exporta e produz números recordes, disse André de Paula, ministro da Agricultura e Pecuária.
4: O agronegócio brasileiro representa hoje cerca de um quarto de toda a riqueza produzida no país. O PIB da agropecuária cresceu 11,7% no ano passado. Um entre cada quatro empregos de brasileiros está ligado ao agro.
2: O Plano Safra também amplia os incentivos para práticas sustentáveis. É mais oportunidade para quem produz, destacou o ministro da Fazenda, Dário Durigan.
5: Tivemos também os bônus que incentivam sustentabilidade no agronegócio, que podem dar um prêmio de 0,5 pontos percentuais, seja para quem tem o CAR normalizado, seja para quem adota boas práticas agropecuárias no sentido da sustentabilidade.
2: Desde 2023, o governo do Brasil tem ampliado os recursos à agricultura empresarial. Nos últimos quatro anos, foram quatro recordes, saindo de 364 bilhões para mais de 525 bilhões de reais. Reportagem Pablo Mundim.
1: Brasil, Argentina, Uruguai e Paraguai. Esses países formam o Mercosul, que reúne 73% do território sul-americano.
0: Responsável por 65% do PIB da região, o bloco se reuniu hoje em Assunção, no Paraguai, para definir estratégias que fortalecem os países.
6: O encontro reúne líderes dos países membros e associados do Mercosul em Assunção, no Paraguai. Nesta cúpula do bloco, o objetivo é discutir medidas para aprofundar a integração regional, fortalecer o comércio, a agenda social e o desenvolvimento. Durante o discurso, o presidente Lula defendeu o fortalecimento da integração entre os países sul-americanos.
7: O Mercosul permanece como o principal espaço institucional em uma região cada vez mais polarizada. O projeto de integração sul-americano deve estar acima de qualquer divergência ideológica.
6: Lula anunciou também que fará uma proposta de aumento da contribuição brasileira ao FOSEM, fundo que financia obras de infraestrutura e projetos sociais para reduzir desigualdades entre os países do bloco.
7: O Mercosul precisa fazer diferença na vida das pessoas. Desde a sua criação, o FOSEM já financiou mais de 1.000 quilômetros de rodovias, 680 quilômetros de ferrovias, 750 quilômetros de linha de transmissão elétrica, 100 quilômetros de rede de saneamento básico. Estamos prontos para lançar o FOSEM 2 e aumentar a contribuição brasileira com aporte de 100 milhões de dólares anuais ao longo de uma década.
6: Na área de segurança, Lula defendeu a cooperação internacional para o combate ao crime organizado e ao tráfico de drogas.
7: Em parceria com a Interpol, estamos implementando

0: para o enfrentamento do crime organizado na América do Sul, cuja sede será o escritório regional da Interpol em Buenos Aires. O Brasil vai custear a presença de delegado dos 12 países da região na capital argentina por um ano, para ampliar a coordenação no combate ao tráfico internacional de drogas e crime organizado.
1: Durante o encontro, foi aprovado o reconhecimento de meios de autenticação e identificação digital entre os países membros. Com essa medida, pessoas que moram na Argentina, Uruguai e Paraguai poderão acessar a plataforma gov.br para autenticação de documentos nos países estrangeiros, por exemplo. Para entrar em vigor, os legislativos de cada país terão de aprovar a iniciativa. Reportagem Luciana Colares de Holanda.
2: E durante a cúpula do Mercosul em Assunção, no Paraguai, o presidente Lula prestou solidariedade ao povo da Venezuela, afetado por um forte terremoto na semana passada.
3: Ele pediu um minuto de silêncio e disse que momentos como esse, com tantas vidas perdidas, demonstram a importância da solidariedade e da cooperação regional.
2: Para ampliar a cooperação humanitária do Brasil com a Venezuela, o ministro da Defesa, José Múcio Monteiro, chegou hoje à capital Caracas, onde se reuniu com a presidente encarregada do país, Delcy Rodrigues.
3: Múcio visitou também o hospital de campanha montado pela Marinha do Brasil, que é especializado em assistência cirúrgica de emergência.
2: A unidade de saúde tem capacidade para realizar cirurgias e intervenções ortopédicas sob anestesia, além de oferecer suporte avançado de vida e cuidados intensivos em até 30 leitos.
3: O ministro José Múcio Monteiro disse que o Brasil vai atuar em duas frentes. Inicialmente com apoio humanitário para um momento de emergência e posteriormente ajudando na reconstrução do país.
4: Hoje está chegando aqui o nosso quinto KC-390, trazendo mantimentos, trazendo ajuda. E nós estamos querendo ver onde é que nós podemos ajudar mais, fazer uma coisa ordenada. Por isso que o presidente nos mandou os três, para que nós conversássemos, para ver quais as prioridades nesse momento.
2: Fim do conflito Estados Unidos e Irã e a situação do petróleo se normalizando internacionalmente, o governo do Brasil começou a retirada gradual de incentivos que tinham sido concedidos a produtores.
3: A partir de amanhã deixa de vigorar um deles, a subvenção de 35 centavos por litro de diesel.
5: Depois de quase 2 meses de medidas para conter o impacto da crise no Oriente Médio sobre os combustíveis, o governo começa a desmontar o pacote criado durante o conflito entre Estados Unidos e Irã. Nesta terça-feira, foi anunciada a retirada de uma das medidas de apoio que estava em vigor, a subvenção de 35 centavos por litro concedida ao diesel. O desconto havia sido criado para impedir que a alta no preço internacional do petróleo afetasse os preços aqui no Brasil. De acordo com o ministro da Fazenda, Dário Durigan, com o fim do conflito, não há mais sentido manter o benefício.
6: A gente foi atento e pronto para colocar as medidas de pé para não ser sócio da guerra e mitigar preço, também seremos atentos e teremos prontidão na retirada e na reversão das medidas. Nós estamos hoje com o Brent, que não está exatamente no mesmo patamar do período pré-guerra, mas também já diminuiu bastante em relação ao período mais dramático ali da guerra, que mais nos impactou.
5: O governo avalia agora a retirada de outra subvenção, de R$1,12 por litro de diesel e do desconto de 44 centavos no preço da gasolina, também adotados para diminuir os impactos da crise. O ministro do Planejamento e Orçamento, Bruno Moretti, disse que a retirada desses benefícios será gradual.
7: A gente vai se adaptando, retirando gradualmente as subvenções, para que a gente tenha todas as condições para manter a nossa meta de resultado primário para o exercício sendo naturalmente perseguida. Nós vamos cumpri-la de maneira então que a gente preenche todas as condições que a gente falou desde o começo aqui. Proteger a população é o primeiro ponto, acomodar e amortecer choques de preço com a responsabilidade fiscal, com neutralidade fiscal.
5: O ataque dos Estados Unidos ao Irã levou o país persa a fechar o Estreito de Hormuz, rota por onde passa a quantidade expressiva de petróleo. A tensão elevou o preço do barril e gerou preocupação com o abastecimento mundial. No Brasil, o diesel é essencial para o transporte de cargas.

0: duas semanas, Estados Unidos e Irã assinaram um acordo de paz, finalizando o conflito. Reportagem Luana Karen.
1: O Brasil está em alerta com a volta do fenômeno climático El Niño ao país.
2: As ondas de calor são apontadas como um risco a quase todo o território nacional.
1: As projeções para os próximos dois anos indicam secas severas no norte e nordeste e chuvas intensas com risco de inundações no sul.
2: O El Niño é um fenômeno climático que ocorre quando as águas do Oceano Pacífico se aquecem de forma anormal.
1: As mudanças trazem impactos diretos na saúde pública, como prematuridade de bebês e surgimento de comorbidades maternas.
2: Um estudo da Fiocruz estima que nos últimos 20 anos, 120 mil mortes estavam diretamente relacionadas ao aumento da temperatura média do planeta.
1: E para conter os impactos, o Ministério da Saúde anunciou hoje um pacote de ações para reforçar medidas de prevenção a desastres.
3: Para ampliar a capacidade de resposta do SUS aos efeitos do El Niño e de outros eventos climáticos extremos, foi anunciado um pacote de medidas nesta terça-feira. Entre elas, o Brasil passará a contar com mais 8 bases da Força Nacional do SUS, distribuídas por todas as regiões do país. Com o reforço, as equipes terão capacidade de chegar a qualquer emergência em menos de um dia. O anúncio foi feito pelo ministro da Saúde, Alexandre Padilha.
4: Com a base regional, nós vamos poder botar 47 pessoas e equipamentos em 12 horas. Então, nós estamos aumentando 20 vezes mais a nossa capacidade de pronta resposta.
3: As iniciativas incluem ainda a implantação de centros de informação em saúde e clima nas 5 regiões do país, para ajudar no monitoramento de riscos em tempo real, e o lançamento do painel nacional de calor extremo, que vai disponibilizar previsões diárias para todos os municípios brasileiros. O ministro Alexandre Padilha destacou a importância da integração entre essas informações e os dados de saúde da população.
4: Permite cada vez mais o planejamento antecipado, saber que você vai ter nos próximos 5 dias uma onda de calor e ter certeza que tem na unidade de saúde os produtos, medicamentos, a preparação para os pacientes, para reduzir o risco de óbitos, de danos à saúde.
3: As medidas integram o AdaptaSUS, que prepara o Sistema Único para Emergências e propõe ações para proteger a população. Estão previstas quase 100 metas para serem executadas até 2035, com investimentos de cerca de 10 bilhões de reais. Reportagem Márcia Fernandes.
2: A lei que restringe o uso de celulares nas escolas entrou em vigor no ano passado. De lá para cá, algumas mudanças já são perceptíveis no ambiente escolar.
1: É o que aponta um levantamento do Ministério da Educação, divulgado hoje, e que mostra aumento na participação dos estudantes e na concentração durante as aulas.
5: Os dados revelam que 92% das escolas públicas e privadas da educação básica já aderiram à lei que restringe o uso de celulares nas instituições escolares. De acordo com a diretora de apoio à gestão educacional da Secretaria de Educação Básica do MEC, Anita Stephanie, a restrição segue um movimento mundial e busca o uso saudável dos celulares no ambiente escolar.
6: É um movimento mundial a questão do uso mais cuidadoso. A gente vem apoiando os municípios e os estados para conseguirem a implementação dessa lei.
5: A pesquisa também mostra os principais desafios de aplicar a restrição. 39% das escolas relatam dificuldade para conquistar a adesão dos estudantes às novas regras. 31% das instituições também dizem ter dificuldade para realizar a fiscalização contínua durante aulas e intervalos. 97% concordam que a medida contribuiu para aumentar a participação dos estudantes nas atividades pedagógicas. Segundo Kátia Schweikart, secretária de Educação Básica do Ministério da Educação, a medida é uma forma de posicionar o lugar da tecnologia no fazer educacional.
7: A lei que trata da restrição do uso de celulares, ela tenta ser uma forma da gente posicionar o lugar da tecnologia no fazer educacional, especialmente de crianças, adolescentes, mas não só, dos jovens e adultos também. E essa relação dos adultos com as crianças é que ainda é o nosso maior desafio.
5: Os resultados também indicam que 71% discordam que a restrição do celular limita o desenvolvimento de habilidades digitais. Para o professor Rodrigo Alves Basílio, a medida restritiva contribui

0: para melhorar a concentração e a socialização e também reduz conflitos e a ansiedade dos estudantes.
1: Eles tinham excesso de informação. No decorrer do tempo, eles foram aprendendo a conviver. A melhora é evidente a nível de aprendizado, a nível de concentração, a nível cognitivo.
0: Os pais também concordam que um ano depois da implementação da lei, as mudanças já são perceptíveis.
2: Tirando o celular de cena,

0: participação dos gestores escolares. Os dados relativos aos professores serão apresentados no segundo semestre desse ano. Reportagem Thaís Antônio.
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2: Brasil abre mais de 70 mil vagas de emprego com carteira assinada em maio.
3: O destaque ficou com o setor de serviços, responsável por mais da metade dos novos postos de trabalho.
2: Resultado do novo CAGED, divulgado hoje pelo Ministério do Trabalho e Emprego.
3: Nos últimos 12 meses, o saldo é a criação de mais de 1 milhão de vínculos formais.
4: Em maio deste ano, foram criados 72.960 postos de trabalho com carteira assinada no país, de acordo com dados do novo CAGED, Cadastro Geral de Empregados e Desempregados. Os cinco grandes grupamentos de atividades econômicas registraram saldos positivos no mês, sendo que o maior crescimento foi no setor de serviços. Apesar disso, o desempenho para o mês foi inferior ao dos anos anteriores. O ministro do Trabalho e Emprego, Luiz Marinho, falou dos impactos da política internacional na economia brasileira e destacou que o Brasil tem conseguido, ainda assim, permanecer com resultados positivos.
5: Mas não podemos esquecer também das tarifas e do efeito guerra que criou um transtorno danado no mercado global. Felizmente, nós estamos conseguindo manter a economia positiva. Não fosse os mais, em ordem de 500 novos mercados abertos, seguramente as consequências teriam sido muito, muito maior do que foi para a economia brasileira. Isso levou com que a gente consiga estar gerando empregos e estarmos no menor índice de desemprego da história do Brasil.
4: No acumulado do ano, o mercado gerou pouco mais de 767 mil novas vagas, um crescimento de 1,6%, alcançando um estoque de 47.877.000 vínculos formais de trabalho na economia. Nos últimos 12 meses, no recorte entre junho de 2025 e maio de 2026, o saldo é de 1.132.000 novos empregos com carteira assinada gerados no país. Reportagem Natália Koslick.
2: E destaque para a criação de empregos formais de brasileiros que fazem parte do CAD Único.
3: Do total de vagas ocupadas de janeiro a abril, mais de 87% são de pessoas em situação de vulnerabilidade, que integram programas sociais do governo do Brasil.
2: Entre os beneficiários do Bolsa Família, o saldo de emprego chegou a mais de 438 mil postos, o que representa 62,6% do total.
3: As informações são do Ministério do Desenvolvimento e Assistência Social, Família e Combate à Fome.
2: O ministro da Secretaria-Geral da Presidência da República, Guilherme Boulos, defendeu mais uma vez o fim da escala 6x1 hoje, durante o programa Bom Dia Ministro, produzido pela empresa Brasil de Comunicação.
3: Em entrevista a emissoras de rádio, Boulos disse que a pauta precisa avançar no Congresso.
6: Nós estamos falando de dar tempo de descanso para as pessoas. Nós estamos falando de tirar milhões de brasileiros da exaustão, de garantir que possam ter mais tempo com a sua família. Não foi por acaso que essa pauta ganhou força. Mas não foi por acaso que essa pauta tomou as redes sociais, tomou as ruas. É porque é uma pauta que ela significa um grito de liberdade para o trabalhador brasileiro.
2: Boulos disse ainda que o governo do Brasil está comprometido com os direitos de motoristas e entregadores que trabalham por aplicativos.
3: Os financiamentos de motos pelo Move Brasil poderão ser contratados a partir do dia 13 de julho.
2: Inscrições para o Enamed, o Exame Nacional de Avaliação da Formação Médica, foram prorrogadas até quarta-feira, dia 1º de julho.
3: O novo prazo também vale para os pedidos de atendimento especializado e de uso do nome social.
2: As provas estão marcadas para o dia 13 de setembro.
3: O exame é obrigatório para estudantes que estão concluindo o curso de medicina e inscritos pelas instituições de ensino.
2: As inscrições devem ser feitas exclusivamente pelo sistema disponível em enamed.inep.gov.br.
3: E essas foram as notícias do governo do Brasil.
2: A realização da Secretaria de Comunicação Social da Presidência da República.
3: Com produção da empresa Brasil de Comunicação.
2: Fica agora com as notícias do Poder Judiciário e do Congresso Nacional. Boa noite.
3: Boa noite para você e até amanhã.

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1: Em cumprimento à decisão do STF, grupo criado para aperfeiçoar o sistema remuneratório da magistratura realiza primeira reunião.
2: STJ define que pensão por morte e auxílio reclusão a menores de 16 anos não retroagem se pedido é posterior ao prazo legal.
1: Trabalhadores portuários avulsos vão poder ter as horas de descanso entre uma jornada de trabalho e outra flexibilizada.
2: Boa noite, eu sou Marcela Luiz.
1: E eu sou Walter Lima.
2: O presidente do Supremo Tribunal Federal e do Conselho Nacional de Justiça, o ministro Edson Fachin, abriu hoje os trabalhos do grupo criado para aperfeiçoar o sistema remuneratório da magistratura em cumprimento à decisão do Supremo Tribunal Federal.
1: A primeira reunião foi no Conselho Nacional de Justiça, Marta Ferreira.
3: O grupo tem a atribuição de analisar questões relacionadas à remuneração da magistratura, com foco na uniformização, padronização, transparência e previsibilidade das parcelas remuneratórias, além de propor soluções normativas voltadas à superação de obstáculos identificados na aplicação do sistema constitucional de remuneração. O grupo terá prazo de 180 dias para concluir as atividades.
2: O ministro Flávio Dino, presidente da primeira turma do STF, apresentou na sessão desta terça-feira um balanço das atividades do colegiado no primeiro semestre de 2026.
1: A turma realizou 37 sessões, sendo 10 presenciais e 27 virtuais, e julgou 3.973 processos.
2: Já o ministro Gilmar Mendes, presidente da segunda turma do Supremo Tribunal Federal, apresentou um balanço dos trabalhos do colegiado durante a gestão dele, iniciada em agosto do ano passado. A sessão marcou o encerramento da presidência do decano da Suprema Corte, que será realizada, ele será sucedido pelo ministro Luiz Fux.
1: Em 15 sessões presenciais e 42 sessões virtuais ordinárias e 4 extraordinárias, o colegiado julgou 8.740 processos. O ministro Gilmar Mendes reforçou ainda o compromisso da turma com a proteção dos direitos e das garantias individuais na análise de processos de natureza penal.
2: Pensão por morte e auxílio reclusão para menores de 16 anos de idade não retroagem se o pedido para os benefícios for feito após o prazo legal.
1: Esse entendimento foi firmado pelo STJ em recurso repetitivo e, com isso, deve orientar juízes e tribunais de todo o país. Fátima Uchoa.
4: De acordo com a relatora na primeira sessão do STJ, ministra Maria Tereza de Assis Moura, a alteração feita pela Lei 13.846 de 2019, passou a prever o pagamento retroativo dos valores se o pedido for feito em até 180 dias após o óbito, no caso de pensão por morte, e após a prisão, no caso de auxílio reclusão. Fora do prazo, o pagamento vai retroagir apenas à data do pedido no INSS. A ministra ainda destacou que, se o fato aconteceu antes de 18 de janeiro de 2019, a norma nova não se aplica, ainda que o benefício tenha sido requerido na vigência da mudança legislativa.
2: Trabalhadores portuários avulsos vão poder ter as horas de descanso entre uma jornada de trabalho e outra flexibilizadas.
1: Diferente da contratação regular, esses profissionais se oferecem para trabalhar de acordo com a demanda nos portos. Rocine Gomes.
5: A decisão por flexibilizar a interjornada da categoria foi definida hoje no Tribunal Superior do Trabalho. Para que ocorra essa alteração, sindicatos, administradoras e o Ministério Público alinharam 8 fatores. Dentre eles, eventos climáticos, insuficiência de trabalhadores e atraso do navio. A próxima etapa é definir numa nova audiência o valor da hora extra que será pago se o portuário tiver um descanso inferior às 11 horas entre uma jornada e outra.
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1: Uma boa noite.
0: E até amanhã.
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0: Estado. Eu sou Marluce Ribeiro.
1: E eu sou Humberto Pinheiro.
0: E estes são os destaques de hoje do Jornal do Senado, que começa agora.
1: Senado começa a discutir PEC dos agentes de saúde e de edemias.
0: Comissão aprova restrição a ultraprocessados em cantinas escolares.
1: Avança a inclusão de educação financeira nos currículos dos ensinos fundamental e médio.
0: Boa noite.
1: Boa noite.
0: Refrigerantes, salgadinhos e outros alimentos ultraprocessados podem perder de vez o espaço nas escolas.
1: Avançou no Senado uma proposta que proíbe a venda e a publicidade desses produtos nas instituições de ensino e determina que as cantinas ofereçam ao menos uma opção de lanche saudável. O repórter Rodrigo Rezende explica.
2: A publicidade e a venda de alimentos ultraprocessados ou com alto teor de calorias, gordura saturada, gordura trans, açúcar livre e sal podem ser proibidas em estabelecimentos de ensino. E esse é o objetivo de proposta do senador Jacques Wagner, do PT da Bahia, aprovada pela Comissão de Educação. O projeto, relatado pela senadora doutora Eudócia, do PSDB de Alagoas, ainda aponta que as cantinas deverão oferecer para consumo diariamente pelo menos uma opção de lanche que contribua para a saúde dos escolares e que valorize a cultura alimentar local. Para a doutora Eudócia, essa é uma questão que envolve saúde, aprendizagem e qualidade de vida dos estudantes.
3: Porque não adianta o PNAE

0: fundamental e do ensino médio podem passar a receber educação financeira, segundo um projeto aprovado pela Comissão de Educação e Cultura, que segue para a votação no plenário do Senado. O relatório foi lido pelo senador Humberto Costa, do PT de Pernambuco.
1: Em um país marcado por elevados índices de endividamento das famílias e por uma cultura em que o diálogo sobre finanças permanece com frequência um tabu nos diversos ambientes, inclusive o doméstico, a escola assume papel relevante na disseminação de competências financeiras básicas.
0: Pelo projeto, a educação financeira fica incorporada à Lei de Diretrizes e Bases da Educação Nacional como um tema transversal. Isso significa que não vai ser criada uma disciplina específica, mas o assunto vai ser tratado de forma articulada em outras matérias do currículo.
2: O senador Humberto Costa, do PT de Pernambuco, criticou o excesso de publicidade das bets durante as transmissões da Copa do Mundo. Segundo ele, a divulgação intensa das apostas esportivas incentiva os jogos de azar, com impactos negativos, especialmente para crianças e adolescentes. O parlamentar também citou a investigação aberta pela Secretaria Nacional do Consumidor sobre a publicidade das empresas durante o torneio.
3: Humberto Costa defendeu regras mais rígidas para o setor e lembrou que apresentou um projeto de lei que prevê o aumento da idade mínima dos apostadores para 21 anos. Limites a

0: publicidade e medidas para evitar o superendividamento. A proposta está em análise na Comissão de Transparência e Defesa do Consumidor.
1: A paixão pelo esporte, pelo nosso futebol, não pode ser associada e confundida com esse câncer social que são as apostas promovidas pelas bets.
2: Na mesma linha, o senador Eduardo Girão, do Novo do Ceará, defendeu regras mais rígidas para as plataformas de apostas esportivas e afirmou que apoiaria uma proposta para proibir as bets no país.
0: Segundo ele, os prejuízos envolvem endividamento, problemas de saúde mental e impactos sobre as famílias.
3: É um assunto que transcende muito eventuais divergências do campo da direita, da esquerda, contra governo e a favor do governo. É humanidade. Se o governo Lula fizer a proibição, encaminhar um projeto para proibir, eu sou o primeiro a votar e parabenizar o presidente por esta medida.
2: Os soldados da borracha, trabalhadores recrutados para extrair látex na Amazônia durante a Segunda Guerra Mundial, podem passar a receber um abono natalino.
0: O benefício foi aprovado pela Comissão de Assuntos Econômicos em decisão terminativa. Se não houver recurso para análise no plenário, a proposta seguirá para a Câmara dos Deputados. A repórter Marcela Cunha traz mais informações.
4: A proposta beneficia os seringueiros recrutados pelo governo brasileiro para trabalhar na Amazônia durante a Segunda Guerra Mundial, na extração de látex. Eles já têm direito a uma pensão de 2 salários mínimos por mês e passariam a receber em dezembro uma espécie de 13º no mesmo valor. Para o relator senador Alan Rick, do Republicanos do Acre, a medida corrige uma desigualdade, já que o bônus de fim de ano só era pago aos pracinhas, os militares que lutaram em campos de batalha na Itália.
5: O seringueiro tinha que sair com seu terçado de madrugada com a sua poronga na cabeça, que era a lanterna do seringueiro, com a sua espingarda para se proteger das onças e dos outros bichos. Eles se esforçaram, lutaram para produzir a borracha para o esforço de guerra do Brasil na Segunda Guerra Mundial.
4: Entre 1943 e 1945, cerca de 60 mil brasileiros, principalmente jovens do Nordeste, foram levados para a Amazônia para produzir borracha para os aliados. O autor da proposta, senador Confúcio Moura, do MDB de Rondônia, disse que o impacto financeiro da medida é inferior a R$1.500.000 por ano.
2: E o Senado Federal iniciou hoje as discussões sobre a proposta de emenda à Constituição que estabelece o direito à aposentadoria diferenciada aos agentes comunitários de saúde e aos agentes de combate às endemias.
0: A PEC ainda regulamenta o vínculo funcional da categoria. Repórter Douglas Castilho.
6: Na prática, a proposta estabelece a idade mínima de 57 anos para mulheres e 60 anos para homens, condicionada à comprovação de 25 anos de tempo de contribuição e de efetivo exercício profissional, com regras de transição para os agentes que já ingressaram no serviço público ou estejam em atividade. O texto também assegura a estabilidade, vedando a contratação temporária ou terceirizada desses profissionais, salvo na hipótese de emergências em saúde pública. O relator da proposta, senador Irajá, do PSD do Tocantins, ressaltou a importância da PEC, relembrando a atuação dos agentes na pandemia de Covid-19.
7: Se não fosse a atuação dos nossos agentes de saúde, nós teríamos ultrapassado a casa de milhões de brasileiros que teriam morrido naquela tragédia. Sem contar o trabalho dioturno que os agentes fazem, a saúde preventiva nas famílias.
6: O texto determina ainda que a União prestará assistência financeira aos estados e municípios para compensar o aumento das despesas com essas aposentadorias. O senador Irajá chegou a propor um rito especial para a votação em que a decisão final seria tomada hoje, mas o presidente do Senado, a quem cabe a última palavra, ponderou que o rito tradicional seria o mais indicado, mantendo a discussão em 5 sessões de primeiro turno e mais 3 em segundo turno e 2 votações.
2: E seguiu para a sanção presidencial o projeto que autoriza a venda e o uso de sprays de pimenta para a defesa pessoal de mulheres. A proposta também cria um programa nacional de capacitação sobre o uso do item e os limites da legítima defesa.
0: Mulheres maiores de 18 anos poderão adquirir o spray e adolescentes de 16 a 18 anos com a autorização dos responsáveis. O texto seguiu para a sanção presidencial. Mais detalhes sobre esse projeto você acompanha ao longo da programação da Rádio Senado.
2: Com edição de Paula

0: Broba e trabalhos técnicos de João Lira, o Jornal do Senado fica por aqui. Acompanhe agora as notícias da Câmara dos Deputados. Boa noite.
1: Boa noite e até amanhã.
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3: Comissão aprova série de atividades para informar população sobre fibromialgia.
4: Relator de propostas sobre faturamento dos microempreendedores individuais quer incluir reajuste automático anual no texto.
3: E aumento do faturamento dos MEIs deve ser debatido pelo plenário.
5: Boa noite. Aprovada a proposta que estabelece atividades para conscientizar a população sobre fibromialgia. A repórter Paula Bittar acompanhou a votação e explica mais sobre essa doença e o texto aprovado.
6: A Comissão de Constituição e Justiça da Câmara aprovou uma proposta que cria ações de conscientização sobre a fibromialgia. A fibromialgia é uma síndrome que se caracteriza por dores generalizadas, principalmente na musculatura. Também pode causar fadiga, distúrbios no sono, alterações de memória e atenção. Ansiedade, depressão e alterações intestinais podem ainda acometer os pacientes. Segundo a Sociedade Brasileira de Reumatologia, a doença é relativamente comum e afeta cerca de 2 a 3% da população brasileira. A incidência é maior em mulheres entre 30 e 50 anos. A proposta insere as ações na lei que criou o Dia Nacional de Conscientização e Enfrentamento da Fibromialgia, comemorado anualmente em 12 de maio. O texto aprovado estabelece que durante o mês de maio será realizada a campanha Maio Roxo de conscientização sobre a fibromialgia. A campanha incluirá, entre outros pontos, a publicação de informações em redes sociais e sites em linguagem simples e acessível sobre dor crônica, fibromialgia, direito a tratamento adequado, acesso à assistência farmacêutica e benefícios de práticas integrativas e complementares e o incentivo à educação continuada para profissionais de saúde com foco no atendimento humanizado, no diagnóstico precoce e no tratamento adequado. Durante a discussão do texto na comissão, o deputado Pompeu de Matos, do PDT do Rio Grande do Sul, ressaltou o caráter silencioso da fibromialgia e a necessidade da tomada de ações.
7: Essas pessoas não estão sozinhas. A doença é silenciosa, mas nós estamos vendo, ouvindo, acolhendo, sentindo a manifestação dessas pessoas. Elas não estão isoladas no mundo. E quanto mais nós avançarmos no sentido de reconhecer, de apoiar, de fazer o enfrentamento, melhor será o tratamento, o amparo e a proteção a essas pessoas.
6: A proposta que cria ações de conscientização sobre a fibromialgia já pode seguir para análise do Senado, a menos que haja recurso para votação pelo plenário da Câmara. Da Rádio Câmara, de Brasília, Paula Bittar.
2: Segurança Pública.
3: Delegado Palumbo, do Podemos de São Paulo, solicita a aprovação de seu projeto para extinguir a progressão de regime a presos. Critica a lentidão na votação de outras propostas que buscam acabar com o auxílio reclusão e as saídas temporárias e cobra o endurecimento de leis penais.
5: Na opinião de delegado Palumbo, a segurança pública eficaz exige a união dos três poderes, o fim das audiências de custódia e o apoio às guardas municipais. Para ele, a falta de punições rigorosas penaliza diretamente o trabalhador que fica exposto à violência urbana diariamente.
3: Ranieri Paulino, do PL, lamenta a morte do engenheiro civil Rubens Fernando da Costa Filho, morto a tiros em Guarabira, na Paraíba. O deputado presta solidariedade aos familiares e amigos da vítima e defende a rápida apuração do caso pelas autoridades competentes.
5: No entendimento de Ranieri Paulino, o episódio reforça a necessidade de promover a cultura da paz e o enfrentamento de todas as formas de violência. Segundo o parlamentar, o caso mobiliza a população paraibana em torno do pedido por justiça.
2: Relações Exteriores.
3: Helder Salomão, do PT do Espírito Santo, critica declarações e iniciativas atribuídas a integrantes da família Bolsonaro nas relações com os Estados Unidos. Ele alega que medidas como a defesa de tarifas sobre produtos brasileiros e ataques ao PIX contrariam a soberania do país.
5: Helder Salomão sustenta que representantes públicos devem priorizar a defesa dos interesses do Brasil nas relações internacionais. Segundo o parlamentar, a atuação política

0: deve estar voltada à proteção da economia nacional e ao fortalecimento das instituições brasileiras.
1: Chico Alencar, do PSOL do Rio de Janeiro, presta solidariedade à população da Venezuela afetada por um terremoto. O deputado defende a mobilização da comunidade internacional para apoiar os milhares de atingidos.
0: Chico Alencar também exalta a assistência do Brasil ao país vizinho e acrescenta que a cooperação internacional tem função importante na reconstrução das áreas afetadas. Segundo ele, a solidariedade deve orientar a resposta a qualquer crise humanitária.
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3: Transportes.
1: Nas palavras de Jorge Araújo, do PP da Bahia, as obras de mobilidade urbana e serviços públicos do governo estadual não têm atendido às expectativas da população. O deputado cita a implantação do VLT de Salvador e reclama da demora na conclusão do projeto.
0: Jorge Araújo também aponta problemas nas áreas da saúde e da infraestrutura rodoviária da Bahia. Segundo o parlamentar, é necessário ampliar os investimentos para melhorar o atendimento na rede pública de saúde e as condições das estradas que cortam o estado.
1: Ricardo Maia, do MDB, celebra a liberação de 66 milhões de reais para a construção do primeiro viaduto do sertão da Bahia, viabilizada pelo DENIT, e que vai ligar Heliópolis a Cícero Dantas. Segundo ele, a obra reforça o compromisso do Executivo Federal em melhorar a vida das pessoas.
0: Ricardo Maia também anuncia a entrega de um hospital de câncer em Alagoinhas e de vans de saúde para as cidades de Fátima, Ribeira do Pombal, Tucano e Jeremoabo. Os repasses têm origem nas emendas destinadas pelo parlamentar para socorrer pequenos municípios baianos.
1: Durante viagem ao norte e noroeste de Mato Grosso, Rodrigo Dazaeli, do PL, relata que cidadãos apontaram dificuldades em vários setores. Entre elas, ele cita que a condição ruim das rodovias atrapalha a logística e impede o desenvolvimento regional.
0: Rodrigo Dazaeli também cobra maior agilidade na liberação de licenças ambientais para obras de infraestrutura. Segundo o parlamentar, a burocracia atrapalha atividades produtivas e prejudica a população.
3: Economia.
1: Benedita da Silva, do PT do Rio de Janeiro, destaca o lançamento do programa Desenrola Adimplentes, do governo federal. A deputada informa que a iniciativa permite que trabalhadores com dívidas de até 15 mil reais e histórico de pagamentos em dia tenham acesso à renegociação de crédito com juros reduzidos.
0: Benedita da Silva também ressalta o FIES empreendedor, voltado a estudantes que quitaram regularmente o financiamento estudantil. Ela entende que a medida amplia o acesso ao crédito para a abertura de pequenos negócios e incentiva o empreendedorismo.
1: Messias Donato, do União do Espírito Santo, condena o anúncio de mais de 520 milhões de reais em publicidade e propaganda, afirmando que o investimento visa mascarar a falta de resultados do governo positivos nas áreas de segurança pública e saúde.
0: Em sua leitura, o Brasil passa por uma instabilidade tributária e sofre um desgaste crescente no cenário internacional. De acordo com Messias Donato, o setor produtivo, especialmente o agronegócio, também está desamparado, resultando em impactos negativos para a economia nacional.
1: Pastor Henrique Vieira, do PSOL do Rio de Janeiro, questiona o patrimônio do líder religioso Edir Macedo e a expansão de seu grupo empresarial. Para o deputado, é necessário acompanhar a apuração sobre possíveis irregularidades e garantir transparência na gestão desses recursos.
0: Segundo o pastor Henrique Vieira, o crescimento de conglomerados econômicos ligados a instituições religiosas exige fiscalização. Ele afirma que a defesa das investigações não representa um ataque à fé, mas uma forma de preservar a credibilidade das instituições religiosas.
1: Bom Gás, do PT do Rio Grande do Sul, defende a proibição das bets no Brasil, sob o argumento de que as apostas online podem levar ao vício e ao endividamento das famílias. O deputado lembra que a chamada ludopatia é reconhecida pela Organização Mundial da Saúde como um transtorno.
0: Bom Gás aponta que proposta apresentada pela bancada do PT proíbe a oferta, a promoção e a exploração de apostas de cota fixa no país. Ele explica que o texto também prevê o bloqueio de acessos, a remoção de aplicações.

0: aplicativos e a interrupção de fluxos financeiros ligados às bets.
1: Jorge Guetem, do Republicanos de Santa Catarina, defende a atualização dos limites de faturamento do MEI, das microempresas e das empresas de pequeno porte. Para ele, a defasagem da legislação tem levado empreendedores a perderem benefícios mesmo sem aumento real de renda.
2: O limite de faturamento do MEI permanece congelado em R$ 81 mil desde 2018. Nesse intervalo, a inflação corroeu significativamente o poder de compra do empreendedor brasileiro. Em termos reais, muitos faturam praticamente o mesmo que faturavam anos atrás, mas são tratados pela legislação como se tivessem enriquecido. Atualizar esse teto não significa criar privilégios. Significa apenas restabelecer o valor real originalmente previsto para essa categoria.
0: Jorge Guetem acredita que a proposta facilita a transição entre regimes tributários, amplia a possibilidade de contratação e reduz a informalidade. Ele também argumenta que a medida fortalece o empreendedorismo, estimula a geração de empregos e diminui a burocracia.
1: E o deputado Jorge Guetem também participou de um encontro no Ceará em que representantes do setor produtivo defenderam o reajuste automático anual do MEI. O repórter Murilo Souza acompanhou o evento que fez parte do programa Câmara pelo Brasil.
3: Representantes do setor produtivo cearense defenderam a criação de um mecanismo de reajuste automático para o teto de faturamento do microempreendedor individual, o MEI. A proposta foi apresentada durante seminário promovido em Fortaleza pela Comissão Especial da Câmara dos Deputados, que analisa o aumento do limite anual de faturamento da categoria. Hoje, o teto é de R$ 81 mil reais por ano e está congelado desde 2018. Para empresários e entidades, a falta de atualização pela inflação prejudica milhares de pequenos empregos e pode estimular a informalidade. O relator da proposta, deputado Jorge Guetem, do Republicanos de Santa Catarina, afirmou que vai incluir no parecer um mecanismo de correção anual do teto do MEI. Segundo ele, já existe entendimento com o governo para elevar o limite de faturamento de R$ 81 mil para R$ 130 mil por ano e permitir a contratação de mais um funcionário. Jorge Guetem também anunciou que o relatório vai prever uma medida para reduzir os impactos da eventual mudança nas regras da jornada de trabalho sobre micro e pequenas empresas. Pela proposta, empresas que precisarem contratar novos funcionários durante a transição terão isenção da contribuição previdenciária desses trabalhadores por 2 anos.
2: Nós queremos incluir no nosso relatório uma forma de mitigar o impacto que vai causar principalmente nos pequenos negócios, essa alteração da jornada e da escala. Então, nós queremos, no mínimo por 2 anos, que quando a empresa tiver que contratar mais funcionários por causa da mudança da escala da jornada, que ela tenha isenção da contribuição previdenciária.
3: As sugestões apresentadas no seminário de Fortaleza serão incorporadas ao relatório final do projeto, que ainda será votado pela comissão especial antes de seguir para análise do plenário da Câmara. A reunião faz parte do programa Câmara pelo Brasil, que faz reuniões estaduais para discutir assuntos que estão na pauta do Parlamento. Da Rádio Câmara de Brasília, Murilo Souza.
0: O aumento no faturamento dos MEIs deve ser debatido pelo plenário da Câmara. Uma proposta do Executivo sobre o tema foi entregue pelo presidente Luiz Inácio Lula da Silva ao presidente da Câmara, Hugo Mota, ontem.
1: A entrega da proposta ocorreu durante encontro no Palácio do Planalto. Segundo Mota, o texto do governo amplia o limite do MEI para R$ 110 mil reais já no próximo ano e R$ 140 mil reais em 2028. O aumento pode ser debatido em comissão geral no plenário amanhã. A repórter Silvia Munhato tem as informações.
4: O presidente da Câmara, deputado Hugo Mota, do Republicanos da Paraíba, anunciou a pauta do plenário para esta semana, ainda sem alguns projetos que ele considera importantes, mas que dependem de acordo entre os líderes partidários.
5: Porque nós queremos votar o projeto que aumenta o valor de faturamento dos MEIs, dos microempreendedores individuais, nós queremos votar o projeto que regulamenta a inteligência artificial, nós queremos votar o projeto da misoginia e tantos outros temas que são muito importantes e de interesse das bancadas aqui da casa.
4: A correção dos limites de faturamento de pequenas empresas vem sendo negociada com o governo, mas deve entrar no debate de plenário em sessão solene, em homenagem ao Dia das Micro e Pequenas Empresas, marcada para quarta-feira. Já o projeto que

0: pune a misoginia ou o ódio contra mulheres, não tem consenso entre os líderes, como explicou o líder da oposição, deputado Cabo Gilberto Silva, do PL da Paraíba.
1: Primeiro que o texto aprovado no Senado Federal está péssimo em vários pontos e posteriormente não foi atendida às solicitações da bancada feminina da oposição e nesse tema, obviamente eu como líder da oposição tenho que obedecer estritamente a elas e daí não teve acordo.
0: A deputada Talíria Petrone, do PSOL do Rio de Janeiro, vice-líder do PSOL, diz que a oposição quer penas mais específicas para o crime de misoginia, com garantias para a liberdade religiosa.
2: A Constituição já prevê liberdade religiosa, então, mas há um desejo da bancada da extrema-direita em especial de garantir, no meu entendimento, a liberdade para agredir mulheres, porque nem no âmbito das igrejas, nem no espaço de culto, é possível agredir mulheres. Isso não é um tema de esquerda ou direita, é um tema que tem a ver com dignidade das mulheres brasileiras.
0: A pauta do plenário para essa terça-feira conta com um requerimento de urgência para o projeto que reduz a área de proteção ambiental da Baleia Franca em Santa Catarina. Entre os projetos estão o que institui o Programa Nacional de Assistência Integral às Pessoas com Epilepsia e o que autoriza a instalação em todo o território nacional de câmeras de reconhecimento facial nas estações ferroviárias e rodoviárias. Outro projeto amplia o controle sanitário e as punições para fraudes e publicidade enganosa em torno dos suplementos alimentares. Também pode ser votado o projeto que trata do tempo máximo de espera para atendimento de crianças e adolescentes no sistema de saúde. O plenário ainda pode votar uma proposta de emenda à Constituição que permite que a entidade de representação de municípios de âmbito nacional possa propor ação direta de inconstitucionalidade e ação declaratória de constitucionalidade. Da Rádio Câmara de Brasília, Silvia Minhato.
3: As informações sobre o resultado das votações de hoje estarão na edição de amanhã.
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5: Otone de Paula, do PSD do Rio de Janeiro, presta solidariedade à ex-primeira-dama Michele Bolsonaro e à senadora Damaris Alves diante de críticas e ataques públicos. O deputado condena as declarações dirigidas às duas lideranças políticas e pede mais respeito no debate público.
3: Otone de Paula avalia que divergências envolvendo integrantes do campo conservador podem enfraquecer a atuação da oposição ao longo do ano. De acordo com o parlamentar, é necessário preservar a unidade política e evitar conflitos que prejudiquem o debate democrático.
5: Charles Fernandes, do PSD da Bahia, registra a comemoração dos 40 anos do Rotary Club de Guanambi e a posse da nova diretoria da entidade. Ele destaca a trajetória da instituição e a sua atuação contínua em ações voltadas ao desenvolvimento da comunidade.
3: Charles Fernandes relata que, ao longo de 4 décadas, o Rotary promoveu iniciativas nas áreas de saúde, educação e assistência social. O deputado também menciona o passeio ciclístico que a organização promove para arrecadar recursos destinados a projetos beneficentes.
6: Cultura.
5: Aloysio Mendes, do Republicanos, parabenizou São Pedro dos Crentes pela realização da 15ª Cavalgada, ocorrida entre os dias 27 e 28 de junho. Na avaliação do parlamentar, o evento contou com o maior público já registrado e se consolidou como a maior festa do sul do Maranhão.
3: Aloysio Mendes agradeceu a recepção que recebeu na cidade, elogiou a gestão municipal pela organização da festa, cumprimentou as lideranças regionais presentes e reforçou que vai continuar apoiando o município para manter o alto padrão das festividades e o desenvolvimento local.
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4: Oito e sete.

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1: 8:36.

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